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1: 9:55.
0: Esta é a sequência surpreendente.

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3: O Panamá, próximo adversário da seleção brasileira em amistoso preparatório para a Copa do Mundo, divulgou a lista dos 26 jogadores convocados para o Mundial de 2026. A equipe é comandada pelo técnico dinamarquês Thomas Christiansen e chega para a competição com destaque para o volante Adalberto Carrasquilla e o zagueiro

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3: Farmácia Preço Bom, informa a hora certa. 11:50.

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0: Quem tem amor, quem tem fé, faz um barulho pro Pijote aí, por favor.
1: Que delícia.
0: Alô, alô.
1: Buguinha.
0: Alô, Dudu.
1: É assim.
0: Quem tem amor, quem tem fé, faz um barulho pro Pijote aí, por favor.

0: Hungria!
1: Obrigado, Dodô!
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0: barulho pra ela, gente. Canta muito!
1: Maravilhosos! Beijo!
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0: moral. Faz muito barulho pro Diego Vitor Hugo, por favor.
1: Esse game a gente sabe jogar, Daniel.
0: Vocês sabem zerar. Deus abençoe seu projeto.
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1: 1 e 9.
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0: essa música é nossa, viu? Coroa da Lancha. No sucesso, Gabriel Príncipe.
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1: 1:47.
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0: Obrigado, Zladino.
1: Bom demais. E Deus abençoe esse trabalho de vocês. Já abençoa, né? O tanto de gente.
2: Obrigado. Amém.
0: Faz barulho pro Jardim de CG.
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0: Obrigado, Léo Santana! Obrigado, gente!
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0: Obrigado, Gê. Ô, Limbo.
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1: 3 e 16.

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0: se ele disser que aquele chaveiro que eu te mostrei na loja tinha pra mais de 200?
1: Oxi, eu achando que eu tava dando em cima da mulher que tu ama, pô.
0: Mais um? Mas será que ela era mesmo?
1: E era o quê, João?
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0: gente. Obrigado demais, velho. Deus abençoe todos vocês. Ave Maria, estourou de vez.
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0: Obrigada, gente! Um beijo!
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1: Vamos que

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0: história aí, irmão?
1: Fui flagrado, meu irmão, no motel com minha ex.
0: Sério isso?
1: Pensa numa situação.
0: Conta essa história aí, vai.
1: Sei.

0: vivo.
1: Oh, rapaz, sua situação.
0: Eu tenho que oferecer essa canção pra todos os cornos do Brasil. É, não tenho outra alternativa.
1: Então, presta atenção aí, você corno do Brasil, viu?

0: música merece uma dose, meu irmão. Vamos tomar junto comigo?
1: Nós.
0: Obrigado, velho.
1: Nós, eu que agradeço, meu irmão. Pelo convite.

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2: Ô, quinta-feira linda! Obrigado, Senhor Jesus, pela oportunidade de estar aqui conversando com aqueles que gostam de mim, com aqueles que já estavam me esperando. Eu tô aqui com a boroca véia toda rasgada, mas a bicha véia tá cheia de informação checada apuradinha pra você que gosta da verdade, tá no lugar certo. A você, caminhoneiro, cortando as vicinais estaduais e federais do meu Maranhão, que agradecimento grande ao meu, que felicidade a minha de saber que você é quem carrega esse país. Na boroca leia desse caminhão lindo aqui, eu já disse, não paro de falar, eu sou muito mais feliz. Obrigado a você pela carona que me dá, a você em qualquer parte do meu Maranhão. Alô, França Júnior, da Mania BHS aqui de Barreirinhas, tá de volta na rede. Obrigado, obrigado, obrigado a todos vocês aqui de Barreirinhas que também me ouvem pela Super Mix FM do Grande JP. Alô, galera de Pedreiras, alô, Hélio Rocha, tô ligado, hein, Hélio Rocha. Grande abraço, obrigado, Pedreiras, pela gentileza. Aqui na Super Alternativa FM, eu vou lá para o norte, eu vou com a Super Rádio Renasci HD aqui de São Luís, obrigado, 106,3. Lá no leste, a poderosa número 1 do Rádios Net em todo o estado do Maranhão, ela é a Super FC FM, de norte a sul, de leste a oeste, eu tô aqui, mandando bem, mandando ver, porque você é a peça mais importante desse programa Conversa com a Célio Trindade, ao amigo lá lavrador. Ei, eu gosto demais de estar com o lavrador, com a minha amiga lavradora, seja lá na roça, em cima do morro, lavando roupa, na beira do açude, rei da água amarela, só lama, pé de boi na beirada. Ô, coisa boa é estar aqui com você, amigo lavrador. A partir de agora, onde você for, vai fuxicar, leva o rádio. Vai lá no poço, bota o rádio rei dentro da lata d'água. Vai lá na roça, bota debaixo da cabaça. Eu quero estar contigo, você sabe, se me deixar só, o homem se desmancha todinho de medo. Ô, bicho velho medroso, a partir de agora me coloca debaixo do sovaco porque eu quero estar contigo e preparei um programa incrível.

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0: Começar com um caso interessante que aconteceu ontem em Codó, na rua Afonso Cunha. Presta atenção nessa história policial. Os bandidos viram sua vítima na rua Afonso Cunha e abordaram para tomar-lhe a moto que ele usava. Pronto, fizeram o serviço. É um assalto, vambora, vambora, saia da moto, e embora, sai, sai, sai, sai. A pessoa deixou. E eles, eram dois, em vez de cada um sair na moto, né, na que eles chegaram e na que eles haviam acabado de tomar de assalto, não, eles fizeram diferente. Deixaram uma Bros preta, tá aqui na foto. Reportagem do blog do acelio.com.br. Tá no nosso Instagram, @trindadeacelio, dá uma curiada lá. Eles deixaram a Bros preta, bichona grandona, bonita ainda. E ó, vazaram da rua Afonso Cunha, no município de Codó, tomando rumo ignorado, a PM ainda os procura. E a surpresa, a polícia foi chamada, disse, olha, aconteceu isso aqui na rua Afonso Cunha e os caras deixaram uma moto aqui. Os ladrões só trocaram de moto. Aí a polícia chegou, viu a Bros preta, deu uma olhada no chassi, na placa, e descobriu que ela tinha registro de roubo também. Só que eles roubaram esta no município de Peritoró, que entre Codó e Peritoró, 64 quilômetros, mais ou menos, 60, entre as duas cidades. Então, eles migraram de lá, tomaram uma moto de assalto aqui ontem na rua Afonso Cunha, deixaram a de Peritoró no meio da rua, largada lá mesmo, e estão sendo procurados pelo crime da Afonso Cunha também agora, com a moto roubada na rua Afonso Cunha. Quem vai contar os detalhes aos repórteres codoenses é o nosso querido sargento Francisco. Vamos ouvi-lo.
2: É, exato, viram lá a facilidade, apontaram uma arma de fogo lá para a vítima e tomaram a moto dele de assalto e abandonaram a moto lá, que posteriormente foi consultado se ele tem registro de roubo no Peritoró.
3: A vítima relatou se eles estariam armados?
2: Exato, um apontou arma de fogo para ele, possivelmente um revólver.
4: Sargento, ele disse para onde levar a moto dele, que está legalizada, e deixar essa moto legalizada com ele?
2: Eles tomaram o destino ali em direção à saída da Afonso Cunha para Cristóvão Colombo.
4: Qual seria aí a moto da vítima?
2: É uma Fanca S preta.
4: E essa que o senhor fez aí o levantamento foi roubada em que cidade?
2: Ela tem um registro de roubo em Peritoró.
4: Agora os procedimentos da PM foi qual?
2: Orientou a vítima a fazer um BO, né? Para que fosse feita uma investigação posterior e apresentar uma moto para a gente envolver na delegacia.
0: Tá aí as palavras do nosso querido sargento Francisco falando com a imprensa codoense. Interessante esse caso, né? Mas já tá feito e consumado. O que se espera agora é que eles sejam localizados para que a vítima de Codó tenha sua moto resgatada. Não é resgatada o nome, é um outro nome. Tenha sua moto de volta, ok? Assim como esta vítima de Peritoró será comunicada, será achada e possivelmente vai receber de volta a sua Bros preta abandonada pelos ladrões que a roubaram em Peritoró e a abandonaram em Codó. 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Eu tô com ela tá comigo e ninguém arreda de jeito nenhum, que a bicha é boa.

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1: Vamos trazer agora a senhora Silvana Pereira, senhoras e senhores, coordenadora da educação infantil no município de Caxias, porque Caxias iniciou na última segunda-feira a Semana Municipal do Bebê e do Brincar. E ela vai nos explicar agora a razão deste evento, porque a brincadeira ela é muito importante nessa área na vida das crianças. Quando a criança brinca, existe um estímulo à criatividade dela. Brincar de faz de conta. A criança cria novos mundos na cabeça, experimenta papéis sociais, por exemplo. Ela brinca de ser médico, ela brinca de ser professor, ela é uma heroína, o garoto é um super-herói. Busca soluções originais para problemas que estão ali na cabecinha delas, né? Problemas fictícios. Jogos de tabuleiro, blocos de montar, quebra-cabeça. Tudo isso exige estratégia, paciência, foco, compreensão de regra. Isso ajuda demais nossas crianças. Por exemplo, ajuda no desenvolvimento motor. Desenvolvimento muscular, equilíbrio, agilidade, percepção espacial de tempo, de espaço, tamanho das coisas. Exemplo, desenhar, modelar ali a massinha. Pá, meus filhos adoraram o tal dessa massinha. Ah, Maria. Recortar, encaixar peças pequenas, preparam as mãos, os dedos para a escrita e outras tarefas precisas do dia a dia. Então, brincar, senhoras e senhores, é quase uma obrigação de nossas crianças. Só que o que está acontecendo? A gente está trocando brincar em grupo, que exige dividir brinquedos, socialização, né? Esperar a vez, ouvir o outro, resolver conflito que sempre surge ali. Eu quero, não, é minha vez. O fortalecer vínculo, a gente tá trocando tudo isso pelo celular, pela mania do celular. E esta é uma preocupação também do município de Caxias. Por isso é que essa semana está acontecendo e nós vamos ouvir agora a responsável por isso, explicando a motivação dessa semana do bebê e do brincar, que é diferente daquela do selo Unicef, lembra? O selo Unicef, onde ele existe nos municípios, tem também a semana do bebê, mas essa aqui é a Semana Municipal do Bebê e do Brincar, que não tem muito a ver com o selo Unicef. É uma criação do próprio município de Caxias.
2: Essas crianças que no decorrer dos dias ele já tem na educação infantil essa primeira etapa da escola, nas creches, pré-escolar, a perspectiva do aprender e o brincar. E essa semana municipal ela veio a nos guiar em relação a esses encontros que transformam. Encontros que transformam, que vai desenvolver atividades em todas as creches e centros de educação infantil, brincadeiras, jogos, a parte da assistência, da saúde, como a aplicação de flu, verificação da caderneta vacinal e muito mais ações que envolva todos os nossos adultos que com a educação infantil e também as famílias e o envolvimento também da sociedade para esta semana muito importante para as nossas crianças. Três palestras, a importância do ECA digital, a importância do brincar para o aprendizado das nossas crianças. Vai ser um momento de aprendizado. Aprendizado para todos os nossos colaboradores da educação que fazem essas ações acontecerem dentro das nossas escolas.
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1: Esse evento em Caxias termina amanhã, sexta-feira, tá ok? 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
1: Já já nós vamos trazer o repórter Antônio Filho, direto de Olho d'Água das Cunhãs, num caso interessante. Os vereadores aqui de Olho d'Água das Cunhãs resolveram, eles querem doar uma caminhonete que eles ganharam do governo do estado. O governador do Maranhão saiu distribuindo caminhonetes para presidentes de algumas câmaras, não para o presidente, né, mas para o próprio poder legislativo de alguns municípios. Olho d'Água das Cunhãs ganhou uma. Só que já já o Antônio Filho vai explicar. Eles querem doar essa caminhonete zerada praticamente para servir de serviço funerário, serviço fúnebre. É daqui a pouco, após o primeiro intervalo comercial, com muitos outros detalhes e informações. Inclusive, Daniel Souza vai estar conosco falando com o prefeito de Codó, senhor Chiquinho FC, a potência do leste do estado. 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
4: Ok, já estamos de volta no programa que é aquele que você gosta todos os dias aqui nessa emissora maravilhosa. Gente, antes de trazer os nossos repórteres, vamos falar dos penduricalhos da justiça. Você já pensou ter um salário que pode ser até de R$46.366,19? R$46.000. E de repente ele inchar tanto no mesmo mês que ele chega a 178, 120, 200 mil. Em 2024 descobriu-se um de 678 mil, um desembargador no Brasil. Tudo porque o judiciário brasileiro criou o jeitinho brasileiro para furar a ordem da Constituição Federal. O que, que é a ordem da Constituição Federal? Ela diz assim: ei, nenhum servidor público no Brasil pode ganhar acima de um ministro do STF. Então, o salário de R$46.366,19 é o teto de um servidor público. O presidente não pode ganhar mais que isso. O desembargador não pode, o prefeito não pode, o governador, ninguém pode no serviço público. Mas aí, o judiciário dizia o seguinte: olha, o que esse juizinho pobre aí tá ganhando, até 46 mil, coitado dele, trabalha muito, é o salário, é o subsídio, como se diz aí no direito administrativo, é o salário dele. Mas todo o resto, essa bomba zona pra cima, que aparece aí pra ele ganhando 170 mil, 250 mil, não é salário. É verba indenizatória, gente. E assim, meu irmão, na malandragem, juiz chegava a ganhar aí até R$500 mil, como foi registrado em 2024, pelo próprio CNJ. Aí o Flávio Dino veio e disse: ei, bora acabar com isso aqui, gente. Bora pelo menos organizar, né? Aí ele não proibiu não, mas deixou um teto ali pros penduricalhos chamado. Aí veio terça-feira à noite, isso. Terça-feira à noite, já tinha essa notícia. O Conselho Nacional de Justiça disse o seguinte: bora acabar também com esse negócio? Vamos organizar, pelo menos. Aí botou a regra assim, ó: olha, a partir de agora, o contra-cheque do juiz, do desembargador, do ministro não sei de quê, tem que ser num único contra-cheque. Pra quê? Pra gente saber que tipo de penduricalho tem aí. Gente, penduricalho tem 500 nomes que eles inventaram. Tem coisa aqui, ó, penduricalho. Salário tá lá, né? Aí vem auxílio moradia, auxílio saúde pra juiz, indenização por férias. Olha, indenização porque ele não entrou de férias. Não entrou, já recebe as férias, né? Tem que ser pago. Aí ele não entrou, não gozou das férias, ele recebeu por isso e ganhou mais um prêmio, que era chamado de indenização por férias não gozadas. Rapaz, é bom demais. Adicional por tempo de serviço, gratificação porque acumulou jurisdição, até aí tudo bem, eu tô em Codó, eu tô bem aqui em Barreirinhas, tenho que cobrir bem aqui Santo Amaro, beleza, é um trabalho a mais, tem que ter. Mas, meu irmão, indenização por férias não gozadas É brincadeira, né? Auxílio alimentação, auxílio creche por menino, licença compensatória, diárias, ajuda de custo por mudança. E uma incrível, que se chamava vantagens eventuais. Ou seja, eventualmente eu ganhava mais dinheiro, porque eventualmente eu mereço mais dinheiro. Não é absurdo isso? O Poder Judiciário do Brasil faz isso há séculos. E agora botaram um freio. O CNJ disse, ei, vamos fazer, vamos. Então vamos botar tudo só num contra-cheque aqui, que é pra eu ver que molecagem é essa daqui. Não sei se isso trará um efeito prático, porque afinal de contas, esses penduricários não foram proibidos, não. A única coisa que disseram foi, tudo num só contra-cheque, que é pra facilitar a fiscalização. Se tem auxílio moradia, auxílio saúde, férias não gozadas, gratificação, acúmulo, adicional por tempo de serviço, diária, ajuda de custo para mudar, vantagens eventuais. Que diabo é vantagem eventual, gente? Não sei também, ninguém sabe, nem o CNJ sabe. Eventualmente eu mereço ganhar mais dinheiro. É isso, vantagem. Então tudo isso tem que aparecer agora num contra-cheque só, que é pra gente ver. Acabou o penduricalho? Não. Só ficou mais organizadinho. Vamos ver agora como é que os tribunais vão pagar os nossos juízes, os nossos desembargadores, os nossos ministros, para ver se a gente tem pelo menos uma economiazinha desse dinheiro público. Isso é dinheiro da gente. Quando você paga lá para justiça gratuita negada, você não paga para entrar com o processo na justiça. É isso aí. Compreendeu? Então é dinheiro do contribuinte que tava aí a folote. Nem aí. Invenção pra todo lado. 500 tipos de nome, gente. He-Man pegou a She-Ra. O Mentor pegou o Homem-Aranha. O Homem de Ferro achou o Thanos. Tudo tava lá. Eu tô brincando, claro. Só pra te ter uma noção de que inventavam qualquer coisa só pra aumentar o dinheiro dos caras. Subsídio ali o salário até 46 para dizer, olha, o salário tá aí, não estamos desrespeitando a Constituição, não. Mas, meu irmão, folha complementar por cima de folha complementar, pagando esses caras até R$500 mil, como em 2024 descobriu-se. Molecagem dentro do Brasil é demais. E de onde menos se espera, tem também. Porque o Poder Judiciário é para frear tudo isso. Mas ele mesmo lá dentro, ó, no jeitinho dele, o Poder Executivo é fiscalizado pelo Legislativo e, em última instância, o Judiciário resolve. O Poder Legislativo, de certa forma, está ali com o povo, né, a imprensa, o Executivo dando pressão. Quando dá merda, o Judiciário resolve. Mas quem é que resolve o Judiciário? Ele é o último a ter o poder de errar. E o que ele fizer, tá feito. É assim que é o Brasil. Mas, gente, pelo menos tivemos um pequeno avanço na terça-feira, dizendo assim, ei, vocês querem fazer essa bagaceira todinha? Bota só no contra-cheque, que é pra gente ver aqui o que é. O que vocês estão inventando aí? Que tipo de bagaceira vocês estão botando num só contra-cheque? A gente tá de olho.
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0: Seguindo nessa quinta-feira, girando com os nossos repórteres em todo o estado do Maranhão.
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0: Vamos a olho d'água das Cunhãs agora, senhoras e senhores. Como eu prometia no começo, no outro bloco, trazendo o grande jornalista Antônio Filho, que fez essa reportagem, inclusive assina para o programa Conversa com a Célio Trindade, sobre o vereador Marcos Paraíba, que na última terça-feira, essa semana, na sessão da Câmara aqui de Olho d'Água das Cunhãs, disse o seguinte: olha, há muito tempo a população aqui de Olho d'Água das Cunhãs reclama a falta de um veículo para serviços funerários. Eu quero aqui entender que tais serviços funerários, vereador Paraíba, sejam aqueles tipo, vai buscar noutra cidade. Não sei se isso inclui serviços internos. Morreu alguém, esse carro vai ser utilizado para quê? Como assim? Precisa ser explicado de maneira minuciosa nesse projeto de lei, porque seus pares precisam, claro, aprovar também, né? O presidente, provocado em razão do vereador Paraíba, disse que ia consultar o setor jurídico para ver se há possibilidade do legislativo doar para o município, ou seja, do legislativo para o executivo, para que esse carro tenha essa função. Muita coisa precisa ser explicada aí, ok? Para que não façamos coisas em uma invenção que não tem amparo legal. O município precisa, as pessoas precisam, mas vamos fazer de maneira correta, tá certo? Vai ser utilizado como? É entre um município e outro? Morreu gente em Bacabal, vai buscar? Morreu em São Paulo, vai buscar? É assim? Ok. Porque dentro da cidade, às vezes, não há essa necessidade. A maioria das pessoas, sobretudo os idosos, tem seu próprio plano funerário, e esse deslocamento da casa do falecido ao cemitério dentro do próprio município é bancado pela própria funerária. Não faz sentido ter um carro particular para isso, né? Ou um carro da prefeitura, eu não sei. Eu tô questionando também, porque eu fiquei assim um pouco confuso dessa ideia do vereador Paraíba. Mas quem tem os detalhes não sou eu, é o grande jornalista Antônio Filho.
2: O vereador Marcos Paraíba, do PL, antecipou aos demais parlamentares que irá apresentar na próxima semana uma indicação solicitando que a caminhonete recentemente recebida pela Câmara Municipal por meio de doação do governo do estado seja destinada ao município de Olho d'Água das Cunhãs para atender ao serviço funerário. Paraíba se pronunciou sobre o assunto no expediente final da sessão ordinária.
3: Nós temos agora a chance de resolver esse problema com essa caminhonete que está aí, se for possível juridicamente, que a gente possa estar fazendo isso. Eu acho que ela teria um uso bem mais produtivo para o nosso município com essa função.
2: Em seguida, o presidente da casa, Américo Souza, do PDT, confirmou que já havia conversado com os demais vereadores sobre a proposta e afirmou que irá consultar assessoria jurídica da Câmara.
4: Eu vou me informar direitinho com a assessoria quais são os procedimentos legais que podem ser feitos, se realmente pode ser. Eu acredito que não tenha nenhuma rejeição por conta aqui da
2: assessoria jurídica da Câmara.
4: Eu vou me informar direitinho com a assessoria quais são os procedimentos legais que podem ser feitos, se realmente pode ser. Eu acredito que

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1: Muito obrigado ao grande jornalista Antônio Filho. Obrigado, Antônio. 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
1: Vamos trazer o jornalista Daniel Souza agora com as entrevistas, gente, porque essa semana aconteceu a solenidade ali no bairro Nova Jerusalém, que reuniu gestores escolares, professores, servidores, estudantes, pais, responsáveis, diversas autoridades municipais, os moradores do Nova Jerusalém. Para quê, seu Acélio? Inauguração do novo ginásio poliesportivo do bairro Nova Jerusalém. Ele havia caído no governo do ex-prefeito, doutor José Francisco, foi prometido no governo de José Francisco e esquecido. Era um governo, convenhamos, relaxado demais. Ele não tinha compromisso com nada. Governo, nem lembro do slogan. Coisa horrível. Só agora o prefeito Chiquinho FC esteve lá com o secretário de Educação, Ricardo Torres, de Esporte, o Milson da Gabriela, que vai falar já já com o Daniel Souza, participando dessa cerimônia. Como nós estamos em época de jogos escolares, colocaram lá um jogo, né, para animar a rapaziada, e foi um momento, assim, muito legal. Essa nova estrutura conta com cobertura, tem arquibancada, tem vestiário, em um ambiente super apropriado para a realização de atividades esportivas, competições escolares, eventos da própria comunidade ali do bairro Nova Jerusalém. Fica colado ali no famoso Campo do Vasco, que recentemente também foi iluminado, e pelo que me lembro aqui de uma entrevista que veio até do próprio Daniel com o Milson da Gabriela, também deram aquele terreno ali por meio do Reurb para a própria comunidade, o terreno do Campo do Vasco. Legal isso, né? Esse investimento, claro, muito dinheiro foi investido ali, mas vai valer muito a pena. Daniel Souza com o prefeito Chiquinho FC sobre isso agora. Daniel, tá contigo.
3: O meu maior prazer é ver essa juventude satisfeita. O meu maior prazer.
0: prazer saber que a juventude de Prodol está sendo bem prestigiada. O prefeito Siquio FC tem um amor pelas crianças, pela juventude. Uma quadra como essa, pode você talvez achar uma coisa assim, mas é muito importante, porque tira o garoto da droga, tira o garoto de estar fazendo alguma coisa que não é para fazer. Então veja bem, veja a importância, veja a satisfação do povo, veja a satisfação aqui do bairro.

0: para Jerusalém. É um dos bairros que o prefeito Chiquinho FC está de olho. Vai trazer bloquete, vai trazer asfalto, vai trazer também casas populares. E eu termino dizendo, é o nosso trabalho não para, porque essa continua sendo a minha pegada.
1: Prefeito Chiquinho, o senhor tem a fama de fazer e fazer bem feito.
0: Sem dúvida nenhuma, porque fazer é fácil. Manter vivo é que é o problema, tá? Eu tenho certeza que eu fiz o apelo para a sociedade, para os jovens daqui de Jerusalém, para zelar esse patrimônio. Esse patrimônio eu estou entregando nesse momento para a juventude, estou entregando para o bairro Jerusalém. E aí a gente daqui para frente é só curtir, é só brincar e manter o patrimônio vivo.
2: Prefeito Chiquinho FC, empolgadíssimo e com toda razão, porque ali houve o acolhimento do povo do bairro Nova Jerusalém sobre essa obra, que estava lá abandonada, feita, sabe? O outro governo caiu lá, ele culpou o governo anterior, disse que a obra era mal feita e não fez nada. Chiquinho FC não fala nem no governo anterior, que eu acho muito bacana isso. Ele não se refere de maneira depreciativa, ele sequer se refere. Simplesmente ele disse: estou com um problema, vou resolvê-lo e entregá-lo resolvido à sociedade do bairro Nova Jerusalém. Que interessante isso. O Daniel Souza também esteve com o secretário Milson da Gabriela, que cuida da pasta do esporte em Codó. Vamos ouvi-lo.
3: Secretário de Esporte Milson da Gabriela, Jerusalém vivendo, né, o momento ímpar com a entrega dessa quadra poliesportiva. O senhor como secretário, acredito que muito feliz também.
4: É isso aí, Daniel. Quero agradecer a Deus em primeiro lugar. Fruto de muito trabalho do prefeito Chiquinho FC, do deputado Najib, desse grupo político, secretário de Educação, junto com a Secretaria de Esporte, fazendo esse trabalho acontecer. E quem ganha com isso é o povo daqui do Jerusalém. Detalhe, um marco histórico na história do Nova Jerusalém, reformada, reconstruída a quadra poliesportiva aqui do bairro. Logo, logo nós vamos inaugurar também iluminação aqui do campo. E o prefeito acaba de anunciar aqui que o Jerusalém agora vai entrar no bloco em asfalto, todas as ruas do Jerusalém, a pedido do deputado Najib, prefeito Chiquinho, vai começar um trabalho de blocos e de asfalto. Então, assim, o prefeito Chiquinho, esse grupo político, trabalhando para oferecer o melhor para toda Codó. E o Jerusalém está passando por uma reforma histórica. Então, assim, parabéns a todos os moradores daqui do bairro e agradecer a todas as famílias que nos recebem aqui com muito carinho, com muito amor.
2: Muito obrigado ao secretário Milson da Gabriela e também ao jornalista Daniel Souza, que nos possibilitou aqui ouvir estas falas. Intervalo comercial, eu volto já.
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2: 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Muita gente pedindo ao Acélio que faça alguma coisa sobre o Castra Móvel. O município de Codó ganhou esse Castra Móvel. Sei lá, tem uns 2 anos. Nunca vi funcionar. Se já funcionou, foi muito pouco. E aí um bando de cachorro na rua parindo toda hora, é gato parindo toda hora, e a população cada vez mais aumentando, sobretudo os de rua. Dentro dos lares também muitas famílias querem fazer uma castração para evitar, né, o crescimento populacional de cães e gatos. Codó, eu já fiz reportagens, inclusive, para o jornalismo da TV Mirante, quando assim o fazia, 20 mil cães e gatos. Há muito tempo. Isso já deve ter muito mais. Então, tem que haver esse controle. Nós temos que dar à população a decisão de castrar ou não. Mas para isso, precisamos botar o castra móvel para funcionar. Tá lá, por que não bota, gente? Eu fiz contato ontem com o secretário de saúde, Dr. William Campos, e perguntei: doutor, existe previsão, estou lendo aqui a mensagem que eu escrevi para ele, existe previsão para início das atividades do Castra Móvel? Estão me pedindo aqui muita informação. William Campos, secretário municipal de saúde de Codó, disse assim: bom dia, Célio. Esse mês de junho, NHO, já irá começar. Eu perguntei: doutor William Campos, já temos equipe? Ele disse: estamos na fase de compra dos materiais, Acélio. E completou: sim, estamos montando a equipe. Nada mais perguntei, nada mais, porém, me foi respondido Zé Fininho. Mas aí está o posicionamento do próprio secretário de saúde, William Campos, a respeito da necessidade de se colocar o castra móvel para funcionar.
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1: Deixa eu aproveitar esse tempo ainda aqui nessa quinta-feira para te fazer um alerta. A turma não para de inventar coisas para tomar conta do celular da gente, né? Os golpistas. Agora eu já recebi 4 vezes isso. Eles botam assim, no WhatsApp, isso aqui é golpe de WhatsApp, para controlar teu WhatsApp. Não tem muita gente, ah, perdi meu WhatsApp. Eles querem só que você clique numa coisa. E agora eles fazem assim. Bom dia. Meu marido efetuou o pagamento, porém, a bateria do celular dele acabou e ele não conseguiu enviar o comprovante no momento. Eita, e ela continua. Estou encaminhando agora para você. Poderia, por gentileza, olha aí, poderia, por gentileza, conferir o valor e me dar um retorno? Grata. Aí bem embaixo ele bota como se fosse um comprovante. Geralmente é JS, tá assim. JS é o que vem ao lado do comprovante. Olha, banco nenhum emite comprovante com início. JS, EXE, geralmente eles colocam também, eles, os bandidos, não os bancos, certo? É, ele, o banco não emite comprovante com inicial SCR, não emite BAT e nem JS, como tá nesse aqui que me mandam já pela 4ª vez. Então, muito cuidado, banco nenhum emite, você olha logo no comprovante. E outra, para de ser besta. Tem essa de, você não tá esperando dinheiro? Se tiver, quem tem que fazer é o cara. Ou vai lá no aplicativo do teu banco, para de ser mané. Para de ser otário. Aperta aí que meu marido mandou. Mandou o quê? Não, nem conheço a senhora. O que que eu faço? Explique isso no áudio. Eu sei que é bandido, mas é só pra frescar. Faça um áudio explicando isso aí. Quem é seu marido? Quem é a senhora? Eu não mexo com link, não. Nunca desaparece. Aí vem outra vagabunda, outra pilantra, fazendo a mesma besteirinha, achando que o Acelio é idiota. E é por isso que eu tô passando esse recado pra... Não vá ser besta, não. Ah, deixa eu abrir aqui. Pagar o meu marido. E pode ser o homem faz pra mulher. E a mulher faz pro homem. É a mesma coisa, entendeu? Você pode receber isso aí. Olha, minha esposa fez o pagamento pra senhora. Dá uma olhada aí. Não pôde levar mandar o comprovante. Aí você aperta no comprovante e perde tudo. Celular vem, apaga, você se lasca. Com pouco, você começa só a receber a notícia de que o teu número tá pedindo dinheiro pros outros. Compreendeu? Para de ser babaca, de ficar querendo apertar em tudo e tal. Eu faço é brincar. Digo, olha, manda um áudio aí explicando quem é a senhora, quem é seu marido. Tô nem precisando de dinheiro, ainda dou uma de rico. Rapaz, não tô precisando de dinheiro agora, não. Tô podre de rico. Só pra frescar com bandido, que eu gosto. Doido, remédio de doido é doido mesmo. Então, eu tô avisando pra você. Tem um novo tipo de golpe pra você não cair. Bota assim, ó. Meu marido efetuou o pagamento, porém a bateria do celular dele acabou, moço, e ele não conseguiu enviar o comprovante no momento. Estou encaminhando agora o comprovante para você. Você poderia, por gentileza, conferir? Isso é para você apertar no comprovantezinho e aí você já era. Fique atento. Aí dá uma de besta aí, viu?
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1: 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Eu tô indo embora, mas amanhã a gente se vê. Tchau.
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1: 7:59.

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0: 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O que está acontecendo aqui?
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2: Olha só, gente, tô de volta aí com o nosso programa, tá aí, música com qualidade, já já você vai curtir mais músicas aqui no nosso programa. Hoje, quinta-feira, dia 28 de maio de 2026, é um prazer imenso poder estar contigo nessa manhã para levar música e informação até as 10 horas. E a gente continua com ela, Snap, pra gente recordar e dançar um pouco nessa manhã de quinta-feira. Daqui a pouquinho tem Isa, Kiko Chicabana e ainda o som de Luan Santana. Valeu, gente, bom dia. Manhã Mania, até as 10 horas com você, aqui na sua Rádio Mania BHS, a 92.5.
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1: Olha só, gente, sucesso com qualidade você escuta aqui na sua, na nossa Mania BHS. Tá aí o som de Corona, olha só. Toquei também banda Líbanos pra gente recordar a música Além do Horizonte. Toquei, olha, o cara tá estourado em todo o Brasil, Efraim Lima, Vitamina. É o som dos paredões em breve aqui na cidade. Pode tocar aí no seu paredão, no seu rádio, na sua playlist. Pode escrever esse nome, ainda vai estourar. O cara tá bombando aí, Efraim Lima, Vitamina. Toquei também De Propósito e a música Errei, Fui Moleque, e ainda o som do Henrique Juliano, Romântico, música ao vivo. Valeu, gente, um abraço aí pra todo mundo. Agora em Barreirinhas, 9h22. Daqui a pouquinho tem um programa Super Manhã, com muita música e informação pra você até às 10 horas, aqui na sua, na nossa Rádio Mania BHS. 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
1: Ô, gente, tô de volta aí com o nosso programa aqui na sua Rádio Mania BHS. Tá aí, sucesso pra você já já, pra gente tocar aqui na nossa próxima sequência. Quero aqui aproveitar e mandar um abraço aí, um alô pro meu amigo Edu Táxi, tá ligado com a gente ali no bairro da Cebola. Tá mandando um abraço aí. E um alô para todos os seus clientes e amigos e familiares que estão ligados aí com o nosso programa Manhã Mania. O meu amigo é um parceiro aqui do Lindenberg há muito tempo, desde as rádios desde o tempo que eu trabalhava na Rádio Barreirinhas, depois eu passei aí para Rádio Lençóis e agora eu tô aqui na Mania. E sempre que posso a gente vai estar dando aquele alô aí para o meu amigo é taxista. Pensou em táxi? Pensou em rapidez, em qualidade no atendimento e carro com conforto e segurança? Meu amigo, minha amiga, olha só, você que já é cliente do sem falar que o cara é 10. Valeu, gente, olha só, daqui a pouquinho eu vou tocar na sequência aí do BG a música do Forró Sacode. Olha, falando em sacode, Tony Guerra tá vindo aí, vai passar Barreirinha, vai passar por Barreirinha, depois vai descer pra Chapadinha. Ele que é amigo pessoal aí do nosso amigo Edu Táxi, moraram junto lá em Fortaleza, foi vizinho do nosso amigo Tony Guerra por muito tempo, até o S mudar pra cá, pra cidade dos Lençóis Barreirinhas, aonde ele trabalha com esse segmento de táxi. E claro, a gente aproveita e manda um abraço aí bem bacana para o nosso amigo taxista, com a saúde em dia, que claro, mandando aquele toque bacana para os seus amigos. Valeu, gente, quero agradecer a todo o pessoal. 9:41 agora na cidade. Eu vou estar de volta amanhã a partir das 8 horas, se assim Deus nos permitir.
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1: 10:23.

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1: 10h39.
2: Muito bem, você curtiu aí Tropicália, Não Sou Mais o Mesmo. Lucas e Igor, Júlia e Rafaela, olha, cantaram pra você, pago até a gasolina. Camisa 10, Sentada Malvada, eita rapaz, Eric Land cantou pra você, você chegou agora. Agora pelo horário de Brasília são 10 horas e 40 minutinhos. É isso aí, hoje quinta-feira e o programa Super Manhã no ar pra você, aqui nas ondas da Rádio Mania VHS. Olha, você pode entrar em contato com a gente agora mesmo, viu? Participar aí da nossa programação, nos ajudar a montar o repertório aqui do programa Super Manhã. Então entre em contato, vai, o número do sucesso é o 989-176426, 989-176426. Vem ser feliz com a gente, vem! Falou tudo especial pra você na cidade de São José, Santa Catarina. Todo mundo ligadinho. Alô, Ronildo. Ronildo também juntinho com a gente. Muito obrigado. E olha só, agora a gente vai fazer o seguinte. Agora você ouve a música Filha. Em seguida, vem aí. É o primeiro bloco da previsão de hoje do horóscopo.

0: Alisson Ferinha na ponta do pé. Você curtiu também aí, ó, Dom Valente, a música Filha. Olha só, vamos que vamos.
1: Áries, de 21 de março a 20 de abril.
0: Bom dia você do signo de Áries. Olha, quintou com umas pedreiras na rota dos astros, bebê. A lua muda de signo e briga com Plutão e Marte, alertando que amanhã pode ser pontuada com instabilidade. Segure os gastos e não arrisque o que conquistou com o suor do seu empenho, viu? Hoje o seu jeito tende a ficar mais exigente e mandão também, com quem convive e trabalha. E você precisará fazer a lição de casa para não provocar perrengues. Procure ter mais tolerância, logo jogo de cintura e evite julgamentos precipitados, tá certo? Seu lado Sessuelen, olha, o seu lado Sessuelen vai se fortalecer e emoções intensas estão previstas nos assuntos do coração. Mas não apresse as coisas, deixe tudo fluir naturalmente, mesmo porque a noite deve ser bem mais fogosa e excitante. Números da sorte: 32, 14 e 50. A cor do dia é preto.
1: Touro, 22 de abril a 20 de maio.
0: Taurinos, quintou, mas não convém criar altas expectativas nas primeiras horas do dia, ainda mais na vida profissional. A concorrência tende a ficar mais acirrada e disputas podem mexer com o seu astral. Persista, insista e não jogue a toalha, até porque boas notícias devem chegar mais tarde. Marte chega em seu signo, mas hoje se opõe à Lua e recomenda a desacelerar um pouco o ritmo para se poupar. Evite assumir mais compromissos, pois há tendência de se estressar tentando resolver tudo. Cuidado, viu? Vai com calma na alma e seja mais paciente com Love no período da manhã, quando o romance pode ser palco de tretas. Já à noite, a união brilhará e a paquera pode virar namoro rapidinho. Números da sorte: 15, 26 e 17. A cor do dia é azul marinho.
1: Gêmeos, de 21 de maio a 20 de junho.
0: Olá, você de Gêmeos, bom dia, hoje quinta-feira. A tendência de acordar já pensando nas responsabilidades que precisa dar conta. E no que depender dos astros, elas não serão poucas, viu, bebê? Os deveres vão se impor nesta quinta, mas cumpra a sua parte sem esperar muito pela cooperação alheia. Sua energia vai oscilar pela manhã, a rotina deve pesar mais e qualquer contratempo pode causar irritação. Não desanime e toque o barquinho, porque sua vitalidade vai aumentar na parte da tarde. Oh, coisa boa! Os assuntos do coração podem ficar em segundo plano ao longo do dia, mas a noite vai compensar e Vênus promete boas vibes. Será o melhor período para se acertar com o crush ou embarcar em um romance de futuro. Clima envolvente com Love. Números da sorte: 14, 06 e 60. A cor do dia é verde esmeralda.
1: Câncer, 21 de junho a 21 de julho.
0: Cancerianos, oi, bom dia, aleluia, caranguejinhos e caranguejinhas. Hoje a lua brilha toda linda no setor mais positivo do seu horóscopo e duplica sua simpatia, sua sorte e seu carisma. Você vai se destacar em todo lugar e pode ter ótimas notícias em assuntos que envolvam dinheiro, só manere aí nos gastos, valeu? Isso, vai devagar, comandou, e faça tudo com mais calma na parte da manhã. Os astros ficam em pé de guerra e atiçam seu lado nervosinho, o que pode mexer com o seu astral e seu organismo, viu? Agora, as vibes mais positivas estão reservadas para a paixão e você deve nadar de braços no mar de oportunidades, ainda mais à noite. Lua e Vênus vão deixar seus encantos no modo arrasane e Da paquera para a conquista será um pulinho. Números da sorte: 53, 60 e 44. A cor do dia é bege. Arianos de plantão, alô você do signo de touros, gêmeos e câncer. Olha, já já a gente vai dar a previsão também do signo de leão, virgem, libra e escorpião. Agora em cima das 10 horas e 53 minutos, vamos para um rápido intervalo comercial, vamos? Eu volto já.
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3: 10h54.
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4: 8:00, estamos voltando aqui com muito carinho pra você, muita música, muita coisa boa. Agora são 11:04. Bom dia pra você. E aí, olha, final de semana já chegando, hoje quinta-feira, hein? O tempo passa super rápido, né, gente? Muito rápido. Um alô todo especial pra você que tá completando mais uma primavera hoje, tá fazendo aniversário. E o meu pedaço do bolo, hã? Pois é, eu quero, viu? E olha só, um bom dia todo especial também a você que já participou da nossa programação, já entrou em contato pelo telefone 989-1764-26. E você que ainda não participou, olha, pega o telefone e seja rápido, viu? Porque já são 11:05. Ainda dá tempo, tá? Então corre. Aproveita que você tá lembrando que eu tô te lembrando e já faz isso, já manda o áudio, já pede a tua música, ainda dá tempo eu tocar.

0: você tá curtindo Silvano Salles? Água de chuva, viu? Você curtiu também, eu já tava bem. Agora, pelo horário de Brasília, minha gente, são 11 horas e 16 minutinhos. Vamos para mais um bloco da previsão de hoje do horóscopo.
1: Leão, 22 de julho a 22 de agosto.
0: Olá, leoninos, bom dia, bebezinho, bebê Teclas é leonino, viu? Decisões importantes podem ser tomadas hoje, olha, mas não se precipite, viu, consagrados e consagradas? A pressa é a inimiga da perfeição e pode atrapalhar não apenas a sua performance no trabalho, como também as escolhas que fizer. Tarde e noite positivas para os seus interesses. Os astros recomendam a ser mais tolerante e não bater de frente com quem pensa de forma diferente da sua. Conte até 100 para não dar ruim com ninguém e procure aparar extras em suas relações. Pegadinhas e tretinhas não estão descartadas na parte da manhã e há risco de se estranhar com um love. Já à noite, o clima vai ficar mais convidativo, viu? E você saberá instintivamente como agir. A atração por colega tende a aumentar. Números da sorte: 25, 09, 46. A cor do dia é magenta, leoninos.
1: Virgem, 23 de agosto a 22 de setembro.
0: Sim, você ouviu bem. É o signo de Virgem. Você pode quintar as voltas com desafios e os contatos em geral vão exigir mais diplomacia. Ainda bem que o astral melhora a parte da tarde. E conversas e trocas de experiência com quem encontra sempre podem ser as sementes de um projeto promissor. Sim, e coisa boa, viu? Viu? Boa notícia. Olho vivo nas finanças, bebê. Hoje a ordem é manter a distância de situações e negociações que envolvam risco. No serviço, convém ser mais sutil e controlar os ímpetos para não bater de frente com ninguém. Tá? Sua comunicação ficará mais envolvente e deve abrir seus caminhos no amor. E não convém se precipitar, porque imprevistos e tretas podem atrapalhar pela manhã. Sobretudo o romance. A noite será mais indicada para expor o que sente e investir na conquista. Números da sorte: 18, 10 e 36. A cor do dia é vermelho.
1: Libra, 23 de setembro a 22 de outubro.
0: Olá, Libra amores, bom dia. Hoje a lua circula em sua casa da fortuna e revela que quanto mais determinação, garra e empenho você tiver, maiores serão as chances de encher a carteira. Só não pode nem deve abusar nos gastos pela manhã, pois o din-din vai entrar e sair com a mesma facilidade. Preste atenção nos sinais e sintomas do seu organismo e procure cuidar melhor, tá? Mas faça isso com calma. O corpo sabe o que a pressa ignora, tá certo? O restante do dia será mais tranquilo e com menos ansiedade. Olha, a vontade de se amarrar se fortalece e o coração libriano vai pedir certezas. Só não se precipite, não tomar atitude e decisões, tá certo? Então, não faça isso não. A noite será mais favorável para investir na paquera, no namoro e no romance. Olha, vamos lá investir, viu? Números da sorte: 29, 18 e 38. A cor do dia é cinza.
1: Escorpião, 23 de outubro a 21 de novembro.
0: Olá, escorpianjos! Olha, eu quero te falar que a lua brilha toda poderosa em seu signo e realça aí as suas principais qualidades. Pena que ela se estressa com alguns astros e aponta atritos nas relações em geral. Há risco de desentendimento com parentes e o caldo pode entornar com quem convive ou trabalha. Ainda bem que tudo melhora a partir da tarde. Controle os ímpetos e a inquietação nas primeiras horas do dia, pois tensões e tretas podem deixar seu jeito mais ansioso e afetar seu bem-estar. O romance pode enfrentar tretas logo cedo, mas depois engrena. Na paquera, seu carisma fica irresistível e você vai atrair contatinhos com facilidade, ainda mais à noite. Pode começar um lance de futuro com alguém que é seu número. Se joga, vai! Números da sorte, 13, 41 e 22. A cor do dia é azul turquesa. Muito bem, alô você de leão, sim, você dos signos de leão, virgem, libra e escorpião. E aí, o que tá achando da previsão de hoje, hein? Hoje quinta-feira. E olha, já você confere aí, Sagitário, Capricórnio, Aquário e Peixes.

aí vamos que vamos. Olha, ainda dá tempo, viu? Então, se eu fosse você, eu corria, pegava o celular e já entrava em contato, gente. Olha, tá bom demais, viu? Então, esse clima gostoso só vai melhorar com você pedindo aí a sua música. O telefone do sucesso é o 989-1764-26. 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

continuando, vamos com o melhor do sucesso pra você aqui pelas ondas da Rádio Mania. Você também errou. Lançamento pra você.

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0: Unha pintada, você vai recair. Tiago Freitas, confusão mental. Mais sucesso você curtiu aqui na tua Rádio Maninha BHS, no teu programa Super Manhã, em cima das 11 horas e 42 minutos.
1: Sagitário, de 22 de novembro a 21 de dezembro.
0: Oi, você de Sagitário! Hoje a Lua migra para o signo anterior ao seu e se estranha com alguns planetas, revelando que o assunto do serviço vão pedir mais empenho. Vibes tensas podem deixar sua energia em baixa até o começo da tarde. Portanto, procure se poupar e fique longe de situações estressantes. Seu signo é um dos mais extrovertidos e alegres do zodíaco, mas hoje pode ficar com um jeitão mais acanhado e contido. Evite alimentar cismas, desconfianças e melhore a comunicação com quem convive e trabalha, tá certo? E ainda sobre o amor, o dia pode deixar a desejar, mas a noite promete compensar as emoções intensas. Devem marcar presença, viu? Seja na pista, seja no romance, os momentos íntimos com o seu amorzinho pode ficar quente, pegando fogo. Eita, coisa boa! Números da sorte: 52, 38 e 16. A cor do dia é azul.
1: Capricórnio, 22 de dezembro a 20 de janeiro.
0: Olá, capricas! Torcendo por sucesso e boas vibes, consagrados e consagradas. Se depender da lua, você pode esperar um dia especial com seus queridos.

0: Convites para sair e oportunidades para socializar não vão faltar. E os melhores momentos estão previstos com os amigos, viu? É, só não convém afrouxar no controle financeiro, porque hoje há risco de ter despesas inesperadas e se aborrecer, sobretudo no período da manhã. Seja prudente e não se estresse com imprevistos ou pode comprometer até seu bem-estar. Rolezinhos e baladas com a turma devem reservar surpresas deliciosas na pista. Se está de olho em alguém, os astros garantem que a noite será perfeita sem defeito para mudar o status e dar um passo mais sério com o crush. Números da sorte: 51, 23 e 15. A cor do dia é azul claro.
1: Aquário, 21 de janeiro a 19 de fevereiro.
0: Oi, você de Aquário, você do signo de Aquário, curtindo aí o programa Super Manhã. Olha, ao contrário de ontem, hoje não dá para esperar muita molezinha e as ambições profissionais podem exigir mais de você. Será preciso ralar dobrado e dar duro para chegar aonde quer, mas seus esforços não ficarão sem resposta e você pode colher bons frutos. As demandas da carreira não serão poucas e podem tomar mais tempo e energia nesta quinta, obrigando a deixar outros assuntos de lado. Os parentes podem dar bronca, mas seja paciente e releve para não provocar torta de climão, tá bom? Seu carisma e popularidade vão ficar em alta à noite e você pode ter surpresinhas gostosas com alguém ligado ao seu trabalho. O romance tende a ficar mais prestativo e ajudar o xodó será gratificante. Números da sorte: 17, 44 e 08. A cor do dia é verde.
1: Peixes, 20 de fevereiro a 20 de março.
0: Piscianos, tem alguém aí? Bom dia, hoje quinta-feira, a lua escorpiana desperta seu desejo de sair da zona de conforto, mas vá com calma na alma e faça as coisas apenas quando tiver certeza do que quer. É que nem todos os planos podem dar certo, ao menos até o início da tarde, então procure melhorar a concentração no serviço. Cuide com mais carinho do seu organismo e evite se deixar influenciar pelo que os outros falam ou pelas coisas que lê na internet. Dietas radicais ou mudanças bruscas em sua rotina podem prejudicar seu bem-estar, viu? Os assuntos do coração estarão mais favorecidos na parte da tarde. Agora, as vibes mais positivas vão ficar ativas à noite. Vênus garante surpresas incríveis com contatinhos e a conquista tem tudo para ser gloriosa. Números da sorte: 48, 55 e 46. A cor do dia é amarelo, peixes. Pois é, você tá ouvindo aí o horóscopo do dia, previsão de hoje, dos signos de Sagitário, Capricórnio, Aquário e Peixes. Amanhã tem muito, muito, muito, muito mais pra você. Agora são 11 horas e 47 minutos. Obrigada, Denise, por estar sintonizando com a gente. Alô, Gerlaine, não posso esquecer de você, viu? Uma luta especial também para a vovó da Dona Tereza. É, a Tereza ali da Tratada dos Carlos. Isso.

0: Patinha, os flagrantes do forró cantando pra você, viu? Olha, você curtiu também aí duas músicas com Japa Cantora. Você curtiu a Periquita Voa? E eu quero um piseiro, viu? E olha, a gente vai ficando por aqui nesse clima caliente com você, tá? Amanhã a gente tá de volta, se Deus quiser. 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Daqui da cidade, o doutor Cristiano Morita. Você não pode ficar de fora, não pode perder, não perca não, pra você ficar aí por dentro das informações do que tá acontecendo aí em nossa cidade, tá certo? Vai ser muito bom, vai ser exclusiva, a entrevista exclusiva com o doutor Cristiano Morita. Tchau, tchau, até amanhã, se Deus quiser.
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4: Meio-dia.
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1: Meio-dia e 10.
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0: Opções. 1 e 12.
1: Fim de tarde.
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0: é o brabo, hein? Explodiu, papai. Pode fazer aqui.
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3: 1h59.
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Muito boa tarde, Barreirinhas. Boa tarde, Maranhão. Boa tarde, Brasil. A partir de agora, no seu rádio, no seu aparelho tecnológico. Linha Direta com os Fatos. Na apresentação, eu mesmo, Heitor Gomes, com você até às 15 horas, trazendo muita informação para você aqui pelas ondas sonoras da Rádio Mania BHS. Olha, mandando um alô especial para todos os ouvintes que estão ouvindo agora a gente, já sintonizado, conectado com a melhor da cidade, Rádio Mania, a maior empresa radiofônica da cidade de Barreirinhas. 14 horas e 12 minutos, você está ouvindo agora o Linha Direta com os Fatos, na apresentação eu mesmo com você, até às 15 horas. Olha, hoje com a gente aqui, nosso entrevistado, Dr. Cristiano Morita, delegado de Polícia Civil de Barreirinhas, Regional de Barreirinhas, vai estar com a gente falando sobre segurança pública e outros assuntos relacionados à segurança do município, também regiões dos Lençóis, Deltas das Américas. 14 horas, eu disse 14 horas e 2 minutos. A informação para você aqui no Linha Direta com os Fatos é na íntegra, em tempo real. Olha, agradeço a todos pela audiência, a todos nos bairros, nos povoados, aqui no centro de Barreirinhas, em outras cidades, ouvindo a gente, nos dando essa audiência maravilhosa. Obrigado. 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

Jornalismo com credibilidade, você sabe, é aqui na Rádio Mania. Linha direta com os fatos, hoje, quinta-feira, 28/5, né? 28/5/2026. Agradecemos a Deus por mais uma oportunidade que Deus nos dá de estarmos aqui nos estúdios da Rádio Mania BHS, transmitindo e levando até você informações através das ondas eletromagnéticas da Rádio Mania. Olha, você que ouve a gente, que já agradeça a audiência, o Linha Direta com os Fatos só está começando em cima de 14:04. Obrigado, Barreirinhas, obrigado, Maranhão, obrigado, Brasil, pela audiência de todos os dias. E aqui estamos mais uma vez, pela graça de Deus, transmitindo o melhor do jornalismo no horário das 14 horas até as 15, pela Rádio Mania BHS 92.5, a frequência do jornalismo agora. Também você ouve a gente aí pela internet, nas nossas plataformas digitais, no Rádio Net e outras plataformas. Também você só digita lá no Google radiomaniabhs.com.br, já entra, já dá um clique lá no Play e já está ouvindo a Rádio Mania e o Linha Direta com os Fatos. Olha, notícias para nós agora aqui: irmãos que fugiram antes da leitura da sentença são presos em Timon. Eu trago já essa notícia para você. Daqui a pouquinho conosco aqui, doutor Cristiano Morita, nosso delegado de polícia regional da cidade de Barreirinhas, também na região dos Lençóis, né, e Deltas das Américas. Está na responsabilidade do doutor Cristiano, fazendo aí um trabalho com excelência, dando segurança à população barreirinhense. Muito bem, em cima de 14 horas, eu disse 14:05. Olha, José Adriano dos Santos Lima, de 30 anos, e Israel dos Santos Lima, de 27 anos, irmãos condenados a 18 anos de prisão pelo assassinato de Luiz Fernando Carvalho Vieira, foram presos na noite dessa quarta-feira, 27, em Timon, segundo a Polícia Civil do Maranhão. Os dois haviam fugido do fórum da cidade minutos antes da leitura da sentença do Tribunal do Júri, realizada na terça-feira, 26. Rapaz, os caras pensavam que iam fugir, né? Fugiram, na realidade. Mas a polícia prendeu eles. Porque o lugar desses indivíduos não tem outro, é a cadeia, né? Mataram, assassinaram uma pessoa. E aí, na leitura da sentença, eles, lá no fórum, lá em Timon, né? Eles fugiram, mas foram capturados pela Polícia Civil do Estado do Maranhão, parabenizando aí os policiais, nossa Força de Segurança Pública do nosso estado, que tem trabalhado incansavelmente para dar segurança à população maranhense. Olha, de acordo com a Polícia Civil do Maranhão, os irmãos foram localizados em uma casa no povoado Bom Viver, na zona rural de Timon, durante uma operação das equipes da Divisão de Inteligência e Captura e da Delegacia de Homicídio de Proteção à Pessoa, DHPP. Ainda segundo os investigadores, a dupla pretendia fugir para outra cidade na manhã seguinte. Olha, a prisão foi feita para cumprir mandados expedidos pela segunda vara criminal de Timon, após a condenação por homicídio qualificado. Durante o julgamento, o juiz determinou a execução imediata da pena. Então, o que acontece, gente? Esses dois indivíduos aqui, eu tô olhando aqui as imagens, tá? Você tá só me ouvindo, né? Eu tô olhando aqui as imagens, aqui no site do Imirante. Olha, José Adriano dos Santos, tá? José Adriano dos Santos Lima, de 30 anos. Israel dos Santos Lima, de 27 anos. Irmãos condenados a 18 anos de prisão pelo assassinato aí de Luiz Fernando Carvalho Vieira. Foram presos, tá? Na noite do dia 27. Isso ontem, né? Foram presos ontem. O julgamento aconteceu na terça-feira, dia 26. Quando
estavam lendo a sentença dos indivíduos, eles fugiram. Fugiram, mas foram capturados pela polícia ontem. Estão presos, né? Eles tiraram a vida de uma pessoa e a polícia, mais uma vez, fazendo um bom trabalho, colocou os indivíduos atrás das grades. Olha, 14 horas e 8 minutos. 14 horas e 8 minutos. Você está ouvindo Linha Direta com os Fatos. Eu mesmo, Heitor Gomes, com você. Tá apresentando aqui para você o Linha Direta com os Fatos. Transmitindo para você notícias na íntegra, em tempo real.

0: Muito bem, ouvintes da Rádio Mania, 14 horas e 15 minutos, já está aqui com a gente nos estúdios da Rádio Mania, o doutor Cristiano Morita, delegado de Polícia Regional da cidade de Barreirinhas, que é o nosso entrevistado de hoje. Vamos dar aqui o nosso boa tarde, doutor Cristiano, boa tarde.
1: Boa tarde, meus amigos da Rádio Mania, boa tarde, pastor, é um prazer, uma honra imensa estar aqui com vocês.
0: Só um momentinho, doutor. Acho que o microfone aqui não tá. E doutor, você, por gentileza, pega aquele microfone ali, que acho que deu um... Só um momentinho. Programa ao vivo é assim mesmo, né? Sempre, né? Só um momentinho aqui. Já ouvi aqui o doutor Cristiano. Pronto, agora. Sim. Vamos lá, doutor Cristiano. Boa tarde.
1: Boa tarde, pastor. Boa tarde, amigos da Rádio Mania. É um prazer, uma honra imensa estar aqui com vocês nessa tarde. Né, para mim, um privilégio estar aqui com vocês.
0: Doutor Cristiano, mais uma vez, nós recebemos o senhor aqui. Para nós é uma honra, uma alegria. Né, o senhor atendeu o nosso convite para nessa tarde de quinta-feira, 28 de maio de 2026, tá com a gente falando sobre a segurança pública. E queremos agradecer o senhor por mais esse momento. E dizer que quando nós iniciamos aqui o programa Linha Direta, o senhor foi o nosso primeiro convidado entrevistado do programa.
1: Com muita honra.
0: Ô, doutor, a honra é toda nossa. Doutor Cristiano, vamos já aqui as nossas perguntas ao senhor. E quero agradecer a audiência dos ouvintes. Todos que estão ouvindo a gente aí do outro lado do rádio, tem muita gente ouvindo a gente, centenas e centenas de ouvintes, tá? Ouvindo a gente. E eu quero dizer que a Rádio Mania hoje é a maior empresa radiofônica da cidade de Barreirinhas. Eu tava um dia desse, doutor Cristiano, eu tava num povoado muito longe daqui, eu acho que dá uns 40 quilômetros do centro, né? E aí o colega meu, nós estávamos num carro, lá ele... Região de areia, né? Ah. Ele colocou na Rádio Mania, rapaz. Quando eu vi o som limpinho na FM, disse, rapaz, nós estamos, né? Bom mesmo, né?
1: Verdade. Não, Barreirinhas está de parabéns. Aliás, o trabalho que a rádio faz é fundamental para a comunidade, que é levar informação, levar conhecimento, né? Isso é muito importante, essa aproximação.
0: Verdade.
1: E faz com que a gente consiga atingir os objetivos da gente, né? Então, parabéns aí pelo trabalho.
0: Obrigado, doutor Cristiano. E nós, doutor Cristiano, como cidadãos, né, da Barreirinhas, agradecemos, né, as nossas forças de segurança, né, a Polícia Civil, a Polícia Militar e demais forças de segurança que têm se empenhado em favor da comunidade, da população barreirinhense, nos dando segurança e liberdade de andar pelas ruas, ficar nas portas das nossas casas. Tá? Hoje eu fui ali no salão de um amigo meu e a gente conversava sobre isso, né? E ele é da Bahia e ele falando, rapaz, Barreirinhas é um lugar muito tranquilo, porque na Bahia ninguém fica assim, né? Na porta de casa, com celular. Aqui?
1: Claro, a gente tem sim problemas, mas se nós formos comparar com outras realidades que nós temos, a gente ainda é uma cidade privilegiada, né?
0: Verdade.
1: E aqui vai aqui meu abraço, meu agradecimento, né, ao Tenente Coronel Ramon e a toda a sua equipe da Polícia Militar. Aqui um abraço pro nosso secretário Municipal de Segurança, doutor Thiago, que comanda os agentes de trânsito e a Guarda Municipal, que também está fazendo um belíssimo trabalho em nosso município. Né? Um abraço aqui aos nossos dois juízes e ao nosso promotor de justiça. Né? São todos aí engrenagens, ao nosso defensor público também, doutor Lucas. Né? Todos fazem parte dessa engrenagem, a todos os advogados que militam aqui na comarca. Né? São todos são engrenagens dessa mesma máquina que se chama justiça.
0: Obrigado, doutor Cristiano, muito bem. Doutor Cristiano, vamos aqui à primeira pergunta. O primeiro tema é segurança pública. Como o senhor avalia atualmente a segurança pública em Barreirinhas e na região dos Lençóis Maranhenses?
1: Vamos lá, pastor. Da última vez eu falei que nós estávamos com algumas programações, algumas coisas. E o que eu posso afirmar aqui é que nós estamos evoluindo. Isso eu posso garantir ao senhor e a todos os ouvintes que estão nos ouvindo nesse momento, né? Nós já conseguimos aqui aumentar um pouquinho o nosso efetivo da Polícia Civil.
0: Oh, maravilha.
1: Então isso também já traz pra gente aqui um alívio, né? E um melhor atendimento para a população. E eu tenho muita coisa para daqui pra frente, né? São coisas que a gente ainda vai conversar, eu tenho certeza disso.
0: Sim.
1: Né? No momento adequado, mas a segurança hoje em Barreirinhas ela está sob controle, isso eu posso lhe garantir.
0: Graças a Deus.
1: A segurança do nosso município, né? Com um belíssimo trabalho integrado das forças de segurança, que isso é que faz a diferença, na verdade, no nosso município. Não adianta você achar que você sozinho vai resolver o problema, não resolve. Né? É necessário que haja essa união, é necessário que haja essa comunicação franca entre as pessoas ali que estão, né, à frente da segurança pública, para que a gente possa realmente conter a criminalidade e fazer com que os munícipes se sintam seguros na cidade.
0: Sim, doutor, verdade. 14 horas e 21 minutos, nosso entrevistado hoje aqui é o doutor Cristiano Morita, delegado de Polícia Regional da cidade de Barreirinhas, das regiões dos Lençóis e também Deltas das Américas. Doutor Cristiano, houve redução nos índices de criminalidade nos últimos meses?
1: Sim, houve sim, a gente conseguiu aí uma redução, né, significativa, tanto nos crimes letais intencionais, violentos letais intencionais, como nos crimes contra o patrimônio também. Houve uma redução também, tá? Da ordem em média de 20%, né? Mais ou menos entre as duas. Parece que não é tão significativo, mas é. Dentro de um universo, né, de uma demanda grande que se tem, é uma redução significativa sim. E isso, sem dúvida, é decorrente do trabalho exercido da União das Forças de Segurança.
0: Muito bem, doutor. Doutor Cristiano, como está o trabalho de combate ao tráfico de drogas na região?
1: Esse é o carro-chefe, tá, pastor? Eu já digo isso porque nos levantamentos que a gente fez, né, estudando o assunto, a gente percebeu que de 60% a 80% dos crimes contra o patrimônio têm origem no tráfico.
0: Sim.
1: Né? Então, quando a gente combate o tráfico, automaticamente a gente também está combatendo o crime contra o patrimônio. Furto, roubo, receptação, né? Todos eles ali estão permeados com o tráfico. Né? E o tráfico é o nosso carro-chefe. Eu posso lhe dizer que nós vamos conversar futuramente. Eu tenho certeza que eu vou trazer grandes informações para vocês.
0: Eu acredito, doutor. Em nome de Jesus. Doutor Cristiano, o nosso segundo tema, ele traz turismo e grandes eventos. Deixa eu um momentinho aqui. Turismo e grandes eventos. Barreirinhas recebe milhares de turistas em todos os anos, né? Como a Polícia Civil atua para garantir a segurança dos visitantes?
1: Excelente pergunta, pastor. O que que acontece? Nós temos aqui uma experiência no sentido de saber, né, que na alta temporada nós temos um fluxo maior, quando ela começa, quando ela termina, enfim, nós temos esse mapeamento. No entanto, mesmo com esse mapeamento, há finais de semana ou feriados em que, óbvio, que há uma atividade, alguma coisa cultural na cidade, né, que faz com que ela ainda venha a receber mais gente do que o fluxo normal. Quando a gente detecta essa situação e quando a gente é informado também de eventos que a gente tem essa sensibilidade de saber que vai dar um grande fluxo de pessoas, a gente já se antecipa e solicita à secretaria o reforço. E a gente tem sido, graças a Deus, muito bem atendido. A secretaria sempre tem colaborado e encaminhado uma equipe completa para a gente aqui. Então, a parte, né, que diz respeito aos procedimentos aqui da delegacia, não se deixa nada a desejar. Vem a equipe, a gente dá conta do recado, não há nenhum problema. E eu também tenho a informação que do lado da Polícia Militar, né, o Tenente Coronel Ramon também consegue ter essas mesmas previsões, também se articular e também solicitar os reforços, como está tendo agora, né, uma operação da Polícia Militar para garantir maior segurança no município.
0: Muito bem, doutor. Olha, 14 horas e 24 minutos, você está ouvindo aqui o Linha Direta com os Fatos. Hoje, nosso entrevistado aqui no estúdio da Rádio Mania BHS, doutor Cristiano Morita, delegado de Polícia Regional da cidade de Barreirinhas, também das regiões dos Lençóis e Deltas das Américas, aqui conosco, nos dando essa entrevista, deixando você bem informado, você que está do outro lado do rádio aí ouvindo a gente. Obrigado pela audiência, pelo carinho. Doutor Cristiano, durante períodos de alta temporada e grandes eventos, existe reforço nas ações policiais?
1: Sim, existe. Esse pessoal vem para reforçar esses eventos e também permanecem, né, por um período para que a gente possa executar os trabalhos com tranquilidade. Recentemente agora, na semana passada, né, teve um mutirão na DEM e veio uma equipe completa para cá. Inclusive, a delegada que veio era a doutora Verônica, que era a delegada titular aqui da DEM. Então isso foi muito bom, porque ela já conhecendo o município, conhecendo aqui, né, a dinâmica e a realidade do município, fez com que os trabalhos fossem executados de forma bastante fluida. Então a gente tem mantido, né? Inclusive, eu posso dizer que hoje tanto o primeiro DP quanto a Delegacia da Mulher estão com os procedimentos em dia, né? Sim, que é um trabalho hercúleo dos delegados nesse sentido, porque realmente tinha uma demanda reprimida muito grande. E com muito esforço eles conseguiram aí colocar em dia essa demanda, né? Então a gente está conseguindo fluir com o trabalho e eu coloco aqui, me coloco já inteiramente à disposição da comunidade, da população. Minha porta do meu gabinete está sempre aberta, né? Para qualquer pessoa que queira conversar, dialogar ou que precise de uma orientação, a gente está lá à disposição.
0: Muito bem, doutor. 14 horas e 26 minutos na cidade de Barreirinhas, capital dos Lençóis Maranhense. Olha, vocês estão ouvindo Linha Direta com os Fatos aqui pela Rádio Mania BHS 92.5. Também você pode conectar com a gente aí só digitando lá no Google radiomaniabhs.com.br. Já vai digitando, já entra no link da gente, já dá um clique no play e já ouve a gente aqui online. Quais orientações o senhor deixa para turistas que visitam os Lençóis Maranhenses, doutor Cristiano?
1: Ah, isso é muito importante, essa pergunta também, porque os Lençóis são o nosso tesouro aqui, né?
0: E isso.
1: É o que atrai toda essa gama de turistas do Brasil e do mundo e que faz com que a nossa comunidade aqui consiga, né, sobreviver. A base é toda do turismo, né? Então a gente tem que ter um cuidado muito grande com os nossos tesouros naturais, né? No que se refere aqui aos Lençóis, né, os cuidados que os turistas têm que ter, primeiramente, né, é sempre contratar pessoas credenciadas para levá-las até o parque. Né, isso evita uma série de transtornos e uma dor de cabeça muito grande, né, porque as empresas que são regularizadas, elas têm uma obrigação legal, né, enquanto que aquela que não é, você vai ter uma dificuldade depois se você tiver algum problema para acessar.
0: Isso. Né?
1: E aí, então, a primeira dica é essa, sempre vejam empresas regularizadas, né? Segundo, cuidado, né? Quem vai para os Lençóis tem que ter sempre levar um anti-histamínico, um anti-alérgico, quem tiver problema de ser alérgico com picada
0: Isso,
1: de
0: doutor.
1: Inseto. A gente sempre recomenda que leve um anti-alérgico. Por quê? Porque no caminho para os Lençóis se passa por vários lugares onde a vegetação, muitas vezes, ela é muito fechada. E às vezes pode ter ali um marimbondo, pode ter uma abelha, um negócio, e não é raro isso acontecer.
0: É verdade, verdade, doutor.
1: Então a gente já avisa as pessoas, olha, mantenham tal, sempre um antialérgico junto para quem tem esse problema. Segundo lugar, não jogar lixo. A gente pede encarecidamente pro turista, né? Não
0: isso.
1: Suje. Né? Não, não há por que a gente sujar a natureza e contaminar um lugar tão bonito quanto esse. Então, o respeito. É isso aí. A terceira situação é lá no parque. Ouvir as dicas dos guias no que se refere à profundidade das lagoas, ao cuidado para quem não sabe nadar. Não é raro de acontecer pessoas se afogarem nos Lençóis. Veja, olha, imagine a tristeza. A pessoa vem aqui passear, vem
0: conhecer
1: e acaba perdendo seu ente querido. Então, é outra observação. Não faça nada sem conversar com o guia, com a pessoa que está ali, que entende, para saber onde você pode, né? Aonde você vai ter segurança para poder entrar. Né? E a última dica que a gente dá é que se houver algum problema, nos procure. A delegacia está aqui, está de portas abertas para resolver o problema do turista. O turista teve um problema, nos procure. Nós vamos resolver o problema dele.
0: Tá certo,
1: então, essas são as dicas que a gente deixa aqui para quem vem de fora, né? Para quem é daqui, né, do Brasil, e para quem vem de fora do Brasil também.
0: Verdade, doutor. 14 horas e 29 minutos. Nosso entrevistado, doutor Cristiano Morito, delegado de Polícia Civil aqui da Regional de Barreirinhas. Olha, você que ouve a gente, muito obrigado pela audiência, pelo carinho, pessoas ouvindo a gente, tanto em Barreirinhas como em outros estados, em outras cidades. E na frequência 92.5, toda a Barreirinhas ligada, sintonizada com a gente, na melhor da cidade, Rádio Mania BHS. No momento agora é a frequência do jornalismo sério. E conosco aqui o doutor Cristiano respondendo nossas perguntas e esclarecendo aos nossos ouvintes aqui sobre a segurança pública do nosso município. O tema que nós temos aqui, doutor, é investimento e estrutura. Como está a estrutura da Delegacia Regional de Barreirinhas hoje, doutor Cristiano?
1: Excelente pergunta também, pastor. Olha, a gente ainda está funcionando de forma provisória no prédio que fica em cima ali da loja de venda de motos Aveloz.
0: Isso.
1: Né? Embora o local seja grande e haja espaço suficiente para as três delegacias, né? Mas, de fato, é um lugar ainda improvisado, né?
0: Sim.
1: Porque nós não temos lá, por exemplo, a carceragem, né? Então, a gente ainda tem que trabalhar nos dois ambientes, porque na delegacia que está sendo reformada, a carceragem existe, já está pronta, então a gente utiliza ali
0: nos
1: plantões, né? Porque recebe o preso, tem que ter um
0: certo,
1: local adequado. Mas a delegacia que está sendo reformada está ficando maravilhosa, pastor. Eu tenho aqui
0: maravilha.
1: Um orgulho muito grande de dizer que as pessoas vão ter um local adequado, um local onde vão ter conforto, vão ter dignidade, né? Tanto para quem procura quanto para quem trabalha.
0: Isso.
1: Então, vai os nossos agradecimentos aqui ao governo do estado, né? A nossa deputada Iracema, o nosso prefeito aqui, porque lutaram para que isso acontecesse. E a gente fica muito satisfeito, porque isso valoriza, dignifica, né?
0: Tanto
1: para quem vai buscar o atendimento, quanto para quem está lá trabalhando. Então, assim, vai ficar uma coisa espetacular, pastor. Tenho certeza que as pessoas que procurarem a delegacia quando ela estiver pronta, e acredito que ela deve finalizar agora, já nos próximos dias, né?
0: Maravilha,
1: vai ter um local muito confortável, adequado, aconchegante para poder buscar os serviços da delegacia.
0: Muito bem, doutor. 14 horas e 31 minutos. Ainda, doutor, falando aqui sobre o investimento e estrutura, até tocamos nesse assunto agora, mas eu vou só trazer aqui para o senhor, mais uma vez, o efetivo policial é suficiente para atender a demanda da região?
1: Esse é um ponto realmente, assim, por demais importante, né? A gente já conversou outras vezes. E de mais longe viemos, pastor. Hoje eu já tô começando a recompor aqui.
0: Ô, doutor, que maravilha.
1: E fico muito feliz de dar essa notícia aqui
0: para
1: vocês, né?
0: Obrigado.
1: A gente tá recebendo aqui, sim, um reforço. A gente sabe do esforço que
0: isso
1: tá sendo
0: feito. Isso é muito
1: bom,
0: doutor.
1: Porque a gente sabe que, como o cobertor tá muito curto, né? Quando você puxa um pouquinho aqui, fatalmente você vai descobrir algum outro lado, né? Mas o pessoal teve sensibilidade, a secretaria teve sensibilidade com a questão de que nós vivemos num local que é uma visibilidade presente o tempo todo, né? E a gente precisava realmente recompor. E se eu disser que, ah, não, tá bom, não. A gente sempre quer mais, né, pastor?
0: Isso, verdade.
1: A gente sempre quer mais policiais, a gente sempre quer mais estrutura. Mas a gente já começou a caminhar, né? De mais longe viemos, de uma situação muito mais difícil a gente veio. Então, hoje a gente já tá conseguindo, né, como eu falei, colocar as delegacias em dia, os procedimentos
0: certo,
1: em dia. E tenho certeza que a gente ainda vai ter outros ganhos pela frente aqui, porque já foi anunciado o concurso, serão mais de 400 vagas.
0: Olha aí, doutor.
1: Polícia Civil.
0: Sim.
1: Então, a gente sabe que a gente vai passar um sufoco agora, mas que vai vir aí pra frente, a perspectiva é muito boa, e a gente sabe que pra cá virão vários policiais pra recompor esse quadro, e eu tenho certeza, pastor, que nós vamos prestar um serviço de excelência aqui no nosso município.
0: Acredito, doutor, acredito, perfeitamente, acredito. 14 horas e 33 minutos, e você está ouvindo aqui o Linha Direta com os Fatos. Doutor, nós vamos tocar num assunto agora que a gente já tocou algumas vezes quando o senhor veio aqui, né? Que é sobre violência contra a mulher e crimes. Violência contra a mulher. E também vamos falar sobre crimes virtuais, tá? Como está o combate à violência doméstica hoje em Barreirinhas, doutor Cristiano?
1: Pastor, olha, é impressionante como nós temos uma procura grande na Delegacia da Mulher, né?
0: Sim.
1: Eu fico feliz por um lado, porque isso mostra que há credibilidade da delegacia, né? Mas ao mesmo tempo isso faz com que a gente fique pensando, né? Que a violência... Eu inicialmente achava, assim, não tinha dados, na verdade, para fazer uma mensuração mais adequada, né? No sentido de que a gente não sabia se a violência estava aumentando ou se a conscientização estava aumentando e as mulheres estavam procurando mais a delegacia.
0: Isso.
1: Mas hoje eu já consigo lhe dizer que são as duas coisas.
0: Certo, tá? Doutor.
1: Tanto as mulheres estão procurando mais a delegacia, não estão mais...
0: Porque muitas das vezes, né, doutor, a mulher ela se prende a uma ameaça do indivíduo, né, doutor?
1: Exato, ela não consegue se sair daquela situação,
0: sim,
1: né? E o medo impede ela de procurar muitas vezes a delegacia, Mas hoje a gente percebe uma conscientização maior das mulheres, então aumentou sim a procura devido à coragem que as mulheres estão tendo de denunciar, mas também aumentou a violência, pastor, e isso é muito preocupante.
0: Eu acredito.
1: A gente fica preocupado porque, assim, eu não sei o que está acontecendo, a gente ainda não conseguiu chegar ainda numa conclusão. O que está levando os homens a matarem as mulheres dessa forma?
0: Sim.
1: Porque não é normal, a gente não é só o machismo como a gente tá falando, né? Como a Sim. gente sempre vem dizendo, né? Tem algo mais que a gente ainda não consegue detectar, mas é uma falta de respeito, de humanidade para com a pessoa, porque a gente percebe crimes extremamente violentos.
0: Isso,
1: como a
0: doutor.
1: Gente viu aqui outro dia, vi no noticiário que o cidadão pegou a companheira dele, foi dirigindo até um barranco enorme que tinha lá em Minas Gerais, esse fato.
0: Sim.
1: E simplesmente empurrou a companheira dele lá para baixo. Ela foi resgatada mais de um dia depois e né, por sorte, por Deus, estava viva, tudo, mas assim, são coisas brutais, assim.
0: É verdade, doutor Cristiano.
1: Que estão chamando a atenção, porque não é um caso isolado.
0: Isso.
1: A gente começa a assistir o noticiário, você começa a ver que isso é muito frequente.
0: Verdade.
1: E em vez disso estar diminuindo, a impressão que nos dá é que isso está aumentando. Então a gente tem que achar aqui uma maneira de conter isso de uma forma mais contundente.
0: Isso.
1: Né? Eu acho que a gente já tem que começar a pensar como projeto, que existe um projeto de que houve a denúncia de ameaça, o sujeito já fica com uma tornozeleira.
0: Sim.
1: Né? Pra já evitar, pra ele ser monitorado, pra, se ele chegar, descumprir e chegar perto da companheira, imediatamente já se faz a prisão, né? O sistema avisa pra você.
0: Isso.
1: Né? Que ele tá numa distância.
0: Tá próximo, menor, né?
1: Exato, e você já consegue agir. Né? Eu acho que talvez seja uma maneira da gente tentar impedir, né? Tentar segurar um pouco mais essa violência. Que de uns tempos pra cá realmente me parece que saiu do controle, né? Que,
0: isso,
1: que as pessoas estão que os homens estão se perdendo, né? E muitas vezes se vingando, inclusive, nos filhos. O que é uma coisa, assim, de uma crueldade, assim, absurda.
0: Aquele caso lá em Minas Gerais, né, doutor?
1: Exatamente.
0: Ele não matou a mulher, mas matou os filhos devido. Porque aceitou o fim do relacionamento, ela estava com outra pessoa, e aquilo levou ele a tirar a vida das crianças devido a um relacionamento conturbado, né, na realidade. Ah, né?
1: Assim, ele não matou ela fisicamente, mas.
0: Exatamente, muito bem.
1: Matou ela do mesmo jeito.
0: Mesmo jeito, verdade.
1: É,
0: verdade,
1: até
0: doutor.
1: Pior, porque agora ela vai ficar aqui com esse sofrimento. Né?
0: A consciência, né? Aquela coisa toda, é verdade. Doutor, assim, ainda falando sobre a violência doméstica, o feminicídio, a gente vê assim que muitos não aceitam o fim do relacionamento, às vezes o ciúme traumático, né, e outras coisas dessa natureza, e aí o indivíduo, né, acaba tirando a vida da companheira. Às vezes, eu estava lendo agora um caso aqui, esses dias, aqui no Imirante, né, dei dessa notícia. O indivíduo lá não aceitou o fim do relacionamento, ele ia esfaquear a mulher, o rapaz se meteu para ele não esfaquear a mulher, ele acabou furando o peito do rapaz, cortando o dedo da mulher. Então, esse indivíduo desse é um perigo para a sociedade, não pode estar na rua, né, doutor?
1: Exato, não tem como ele conviver com as pessoas porque ele não aceita.
0: Isso.
1: Né? Isso é um problema que a gente está vivendo da sociedade moderna, né? As pessoas não aceitam o não mais, não aceitam
0: isso.
1: A crítica mais, não aceitam. Se a pessoa chegar e disser para ela, falar assim, olha, eu quero o fim do relacionamento, não aceitar, como se, né, a gente tivesse obrigação de ficar com uma pessoa querendo ou não querendo, não funciona assim.
0: Isso.
1: E a gente hoje as pessoas estão se perdendo por conta desse sentimento de posse que tem, achando que é dono da pessoa.
0: Verdade, doutor Cristiano. Doutor Cristiano, outro assunto que nós vamos tocar agora aqui, em cima, nesse mesmo, nós temos aqui a violência doméstica e também temos crimes virtuais, né?
1: Sim.
0: Que cuidados, né, a população deve ter para evitar cair em golpes? Sabemos que na internet aparecem muitos golpes, né, e às vezes até mesmo a pessoa liga pro celular e às vezes a pessoa tá ali falando com alguém, aí isso aí a gente sabe que acontece muito, aparece uma mulher bonita, aí o cidadão se ilude com ela, ele tem um golpe de 10 mil, 30 mil. Eu tenho aqui uma história de um amigo meu, que ele contou para nós, né, o senhor da igreja dele, e ele dizendo assim pra gente assim: rapaz, aí o homem já tava de idade, aí apareceu uma mulher nova e bonita, pediu, manda 30 mil pra mim aí, pra onde você, meu amor. Lá ele mandou os 30 mil e a mulher desapareceu. Golpe virtual, doutor.
1: Olha, a gente tem alerta as pessoas, né?
0: Foi bonito, pediu, manda 30 mil pra mim aí, pra onde você, meu amor. Lá ele mandou os 30 mil e a mulher desapareceu. Golpe virtual, doutor.
1: Olha,

0: nunca negocie pela internet. 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Fala, isso, vamos lá no Detran. Você vai lá no Detran, já vai fazer a vistoria, você já vai saber de tudo que você precisa.
1: Exatamente.
0: Você nunca vai ser enganado desse jeito.
1: Verdade.
0: Agora, se você fizer a distância, você não sabe com quem você está conversando do outro lado. Você não sabe se é o verdadeiro dono, se não é. Se a pessoa é correta, se não é. Então, para que correr o risco? Então, o que a gente fala é isso. Não corra risco. Não arrisque. Principalmente quando o negócio parece bom demais.
1: Isso.
0: Porque
1: isso,
0: é, doutor, aí que eles estão trabalhando com isso para que você fique empolgado e vá correndo fechar o negócio achando que você está fazendo o melhor negócio do mundo.
1: Certo.
0: É isso que eles trabalham com isso, com essa psicologia. Então, não entre nisso, meu amigo. Se você tem o seu dinheiro suado, trabalhado, e você quer comprar uma moto, quer comprar um carro, quer comprar alguma coisa, leve o dono e a moto e o carro no Detran. Leve no Detran aqui, no, da cidade onde estiver mais próxima, que você não cai em golpe nenhum. Lhe garanto isso, tá? Não tem nenhum problema. E outra, só trate com quem tá o nome no documento. Porque senão também fica muito difícil você saber. Ou então lá no Detran você vai saber quem é, né? Então por isso que a gente diz, vá pro Detran. Não tenha medo de
1: não. Certo é isso, né, doutor?
0: Vá, porque o seu dinheiro é suado, você trabalhou muito para conseguir.
1: Para conseguir.
0: Pra alguém vir aqui levar. Né? Quanto à questão de outros golpes virtuais, tem muitos, pastor, e alguns são assim, de uma esperteza muito grande. A pessoa, sim, normalmente eles ligam para homens, esse é um dos golpes, né? Ligam para homens, é uma mulher, começa aquela conversa ali, despretensiosa e tal, aí a coisa vai evoluindo, daqui a pouco a mulher pega e manda uma foto dela, ou nua, ou alguma
1: isso,
0: coisa assim,
1: doutor,
0: e
1: isso,
0: pede para que a pessoa mande uma dela para ele. Quando a pessoa manda a foto pra ela, pronto, e aí o golpe começa. Aí é uma simulação de que o pai achou, de que tá numa delegacia, que
1: isso,
0: vai denunciar, que vai ser preso.
1: Eu já ouvi
0: e precisa
1: assim,
0: pagar tanto pra que isso não aconteça.
1: Verdade, eu já ouvi pessoas falarem isso pra mim, doutor.
0: Gente, muita gente cai.
1: Verdade.
0: Né? Então, assim, muita gente às vezes fica até com vergonha de procurar a delegacia, né? Muitas vezes fica com vergonha, com medo da própria esposa, da família.
1: Isso.
0: Não tenha medo, vá lá, seu sigilo é garantido, a gente te orienta. Eu mesmo já orientei várias pessoas aqui que estavam pra cair no golpe e que a gente conseguiu evitar. Então,
1: acredito, doutor.
0: Outro golpe muito comum. Pessoa liga, principalmente pra quem tem estabelecimento comercial. Liga e fala assim, não, porque a gente tá sabendo que você caguetou aqui um fulano da nossa facção.
1: Olha aí.
0: E agora a gente vai ter que gastar com advogado, você vai ter que dar tanto, porque senão nós vamos aí na tua loja, não sei o que, entendeu?
1: Extorsão.
0: E muita gente cai e paga.
1: É verídico, doutor. Verdade.
0: Então, assim, o que a gente alerta é assim, desconfiou, vá na delegacia. Leve pra gente que a gente vai buscar a informação e vai saber se é verdade ou não. Com relação a familiares, a dica que eu dou é o seguinte, hoje é muito complicado, porque com o avanço da inteligência artificial, estão utilizando não só a imagem, mas muitas vezes a voz, tá? Então, às vezes, quando você recebe uma ligação e você fica lá, alô, alô, alô, e ninguém fala nada, sim, eles estão gravando a sua voz para gerar ela por inteligência artificial para se passar por você.
1: E, doutor, é muito interessante o que o senhor está falando, porque a gente, as pessoas, eu, por exemplo, recebo muitas ligações, só que eu desligo logo, nem falo. Uhum. Mas muita gente não tem essa inteligência e atende.
0: Sim.
1: Né? E é o que o senhor está falando.
0: Exato.
1: É o golpe que vem lá na frente depois.
0: Exatamente. Aí o que acontece? Eles gravam a voz, aí eles geram, podem gerar imagem e voz por,
1: sim,
0: inteligência artificial e vai ligar para um familiar teu e vai tirar dinheiro de todo mundo. Qual é a dica que a gente dá aqui? Combine com a sua família, com as suas pessoas, alguma coisa da história de vocês que só vocês vão saber.
1: Certo.
0: E quando a pessoa ligar e se identificar, você pergunta esse fato específico para a pessoa. Se não for a pessoa, ela não vai saber responder, ela vai inventar, você vai saber que é um golpe. Né? Então, assim, tem que ser muito esperto. Outra dica, né? Só que essa a gente não
1: doutor, isso é muito pessoas. Importante que o senhor está falando aqui, porque muitos homens estão ouvindo,
0: sim,
1: porque muitos são vítimas disso.
0: Exatamente. Então, assim, não, outra coisa, não clique. Normalmente, o que eles fazem? Eles mandam mensagens ou propagandas ou alguns links,
1: sim,
0: que são, na verdade, links que são vírus para puxar tudo que tem dentro do seu celular.
1: Certo.
0: Então, quando você clica nele ali, achando que é uma propaganda, achando que é um bem, achando que é...
1: Isso.
0: Na verdade, você está instalando um programa que se chama Chupacabra.
1: Isso.
0: Ele puxa todos os dados e passa para o cidadão que mandou.

0: Inclusive, em algumas vezes, eles conseguem até mesmo entrar dentro do teu celular e controlar remotamente. E você não consegue tirar. Você tem que levar para um especialista para o cara fazer isso. Porque,
1: eu acredito.
0: Assim, eles ficam manipulando, acessando tua conta, fazendo empréstimo, pix do seu celular.
1: Uma buscação terrível, né?
0: Então, não clique em nada que você não saiba o que é. Não clique, não dê acesso. Não dê entrada para esse tipo de vírus no teu aparelho, né? E fique atento com isso, combine com seus familiares. Não faça, se você tem, mora perto, alguma coisa, diga para a pessoa, não, vem aqui em casa então, vamos conversar pessoalmente.
1: Isso.
0: Hoje a gente tem que desconfiar de tudo.
1: Verdade,
0: se
1: doutor.
0: Se você não desconfiar de tudo, hoje isso. Você é um grande propenso a cair em golpe.
1: A cair em golpe, né? Verdade, verdade. 14 horas e 46 minutos. Doutor, eu me lembro bem, um certo dia eu estava em casa e um amigo, irmão da igreja, ligou para mim. Aí ele disse assim, pastor, meu irmão ia viajar e aí aconteceu uma situação, ele acabou saltando lá em Santa Rita, né? E eu não tenho quem ir buscar ele. Pois era umas 10 horas da noite. Eu disse, meu irmão, vamos buscar seu irmão, senhor, não deixar o homem jogado por lá não. E eu fui buscar mesmo, né? Uhum. Cheguei lá em Bacabra, era 1 hora da manhã. Aí, e o que acontece, doutor Cristiano? Aí, quando o rapaz entrou, o irmão dele entrou no carro e disse assim, e pastor, tem um rapaz ali que tá desde uma hora da tarde aí, ele mora no Jaburu, e queria que, se o senhor pode levar ele. Ele disse, posso sim, rapaz, levo sim. O que é que ele foi fazer lá? Diz que ele se comunicou com uma mulher pelo Facebook, e a mulher disse, tu me espera lá em Bacabeira, que eu tô vindo de Belém, e ele esperou de 1 hora da tarde até 1 hora da manhã. E, aí, o que foi que aconteceu? Como ele mandou dinheiro pra ela, pra ele ou pra ela, não sei quem foi, e aí ele tava lá esperando. Quando ele entrou dentro do carro, eu disse, meu filho, não entra numa coisa dessa. Isso aí tudo é golpe.
0: Não sei.
1: O que acontece? Ele perdeu o tempo dele lá e perdeu o dinheiro dele.
0: Meu Deus.
1: É os golpes que nós estamos falando, né, doutor Cristiano?
0: É muito difícil, porque assim, isso aí, né, quando você cai num golpe, você fica muito desgostoso. É uma sensação muito ruim.
1: Verdade.
0: A gente fala, as pessoas não demolem pra isso, não. Né? Assim, hoje o Brasil é um dos países que mais acontece esses golpes digitais. A gente está vivendo uma epidemia de golpes o tempo inteiro, o tempo inteiro, o tempo inteiro. Então, assim, são coisas, alguns cuidados são básicos. Vai no banco, não entregue seu cartão para quem está lá na fila. Peça para alguém do banco fazer, porque você tem uma segurança.
1: Isso, né? Verdade.
0: Vai estar lá, vai estar filmado, né? Não entregue seu cartão com senha para outras pessoas, né? Não faça isso, nenhuma negociação pelo WhatsApp. Não faça, né? Porque você corre o risco, né? Então, assim, você suou tanto para conseguir o teu dinheiro para você entregar para uma pessoa dessa que não fez nada, que só tá te aplicando um golpe.
1: Verdade, né? Então, doutor Cristiano.
0: Todo cuidado é pouco, né?
1: Isso. 14 horas e 48 minutos, nosso entrevistado, doutor Cristiano Morita, delegado de Polícia Civil aqui da nossa região, região de Barreirinhas, também dos Lençóis, região dos Lençóis e Deltas. E você que está nos ouvindo, nesse horário tem muita gente ouvindo a gente, e você está sendo alertado aqui pelo doutor Cristiano, né, que está esclarecendo essas situações de golpe virtual e outras coisas mais que está trazendo aqui para nós.
0: Ô pastor, inclusive, só fazer uma
1: pode ficar à vontade,
0: aqui,
1: doutor.
0: Que agora houve algumas mudanças no Pix, há como você bloquear o Pix que você fez, né? Então vá, procure a sua agência, se informe com o gerente do seu banco para ele te explicar no aplicativo como é que funciona isso, porque se acontecer algum engano ou se de repente você cair em alguma coisa e se tocar e conseguir bloquear rápido, você não tem prejuízo, né? Então,
1: isso,
0: é importante saber, né? Por isso que eu digo, né? Como cada aplicativo pode ter a sua particularidade, a gente pede para que as pessoas procurem o gerente do seu banco, para que ele explique para você como fazer esse bloqueio no caso de errar o Pix ou de fazer alguma transferência indevida.
1: Tá certo, doutor. Muito bem. E eu tô sabendo agora, viu, doutor, também?
0: Existe essa possibilidade.
1: Eu tô sabendo agora. Muito obrigado pela informação. Olha, gente, 14 horas e 50 minutos. Doutor Cristiano, nós temos aqui a integração das forças de segurança. Como funciona a parceria entre a Polícia Civil, a Polícia Militar e as demais forças de segurança?
0: Olha, funciona da seguinte forma. Nós temos um grupo, que é o grupo do RIFOS.
1: Sim. Né?
0: Que é justamente a abreviatura de Reunião Integrada das Forças de Segurança. Dentro desse grupo estão todos os chefes da região inteira.
1: Sim,
0: então,
1: doutor,
0: tudo que acontece ali, a gente coloca naquele grupo, né? Então, por exemplo, roubaram um carro aqui, a gente já coloca no grupo, a região inteira já toma conhecimento.
1: Certo.
0: E tem como exercitar bloqueios, né? Tem como já buscar outros, já tem as informações ali em tempo real. horas. Sim. Né? Isso facilita muito para as forças aqui, para que todo mundo já saiba em tempo real o que está acontecendo. Né? E mesmo informações de operações, mesmo informações de outras situações que sejam importantes para a questão da segurança da região vão para esse grupo. Né? Então a relação ela é direta, ela é bem franca, né? E tem que ser bem verdadeira, porque ali é todo mundo do mesmo lado, a gente está todo mundo lutando pela mesma coisa.
1: Certo.
0: Né? Então esse grupo ele serve exatamente para isso, para reunir, integrar, de forma que a gente possa todo mundo trabalhar em conjunto e fazer com que a gente consiga atingir os melhores objetivos. Né?
1: Tá certo, doutor. Doutor Cristiano, o apoio do governo do estado tem contribuído para fortalecer a segurança pública da região?
0: Ah, não, sem dúvida. Né? Sem dúvida. A gente já começou com as viaturas, né, que vieram para abastecer tanto a Polícia Civil quanto a Polícia Militar agora, né, com esse aumento de efetivo que eu falei, com a reforma da delegacia, né, enfim, com a valorização dos policiais. Foram várias as conquistas aí no decorrer desse período. E que realmente foram ganhos significativos, né, para a instituição. Isso tem que ser traduzido agora num melhor serviço prestado e numa resolutividade maior,
1: certo,
0: né, numa contraprestação da própria instituição, no sentido de reverter a valorização que ela teve em serviços e atendimentos para a comunidade.
1: Muito bem. Doutor Cristiano, agora eu vou fazer umas três perguntas para o senhor, aliás, três. Que eu acho que eu nunca fiz pro senhor aqui.
0: Fique à vontade.
1: Durante a gente convidar o senhor para estar com a gente aqui. Perguntas pessoais e institucionais. Né? O que motivou o senhor a seguir carreira na Polícia Civil?
0: Tá, vamos lá. Eu passei no concurso da Polícia Civil, eu já tinha 32 anos, 33 anos, quando eu passei. Né, e levou mais um período para que a gente fosse chamado. Mas a minha história foi a seguinte: eu me formei e desde que formado em Direito, eu falei, não, eu quero concurso público.
1: Sim.
0: E na verdade a ideia inicial era o Ministério Público.
1: Certo.
0: Né, eu fiz 15 concursos.
1: Foi, doutor? Né,
0: de Ministério Público, fiz várias segundas fases aí, fiquei num deles por 0,25 de nota, né, enfim. Aí veio uma mudança constitucional que passou a exigir 3 anos de prática. Eu tinha até mais de 3 anos de prática, mas eu tinha um detalhe, que eu utilizava a OAB do meu pai na época.
1: Entendi.
0: Por uma questão de economia, para não ter que ficar pagando anuidade.
1: Sim.
0: Então eu utilizava a OAB dele. Aí eu não conseguia comprovar que eu tinha os 3 anos de prática, porque a OAB não era minha.
1: Entendi, doutor.
0: E aí eu me vi obrigado a prestar concursos que não exigiam os 3 anos de atividade jurídica.
1: Certo.
0: Né? E o concurso que dava certo era delegado. Aí no segundo, eu prestei o primeiro concurso no estado do Paraná, o segundo concurso foi aqui, eu já passei. Né?
1: Bom,
0: e aí,
1: doutor,
0: a gente aguardou ser chamado e viemos pra cá. E nesse período, enquanto não chamava, o meu advogava também, e eu advogava principalmente na parte criminal, eu tive um contato muito grande com a delegacia.
1: Certo.
0: E aí, ali eu me apaixonei pelo trabalho. Porque eu percebi, pude perceber, que é uma maneira que você tem muito forte de ajudar as pessoas, porque você é o ponta de lança, você é o que toma contato primeiro com a situação.
1: Certo, doutor Cristiano.
0: E tem como você ajudar muita gente, né? Isso é uma coisa que eu gosto de fazer, é uma coisa que tá no sangue mesmo.
1: Certo.
0: E ali eu me identifiquei com essa situação. E aí quando eu passei no concurso e assumi, eu até tive a oportunidade de continuar prestando e fazer o concurso do Ministério Público, mas eu já não queria mais.
1: Certo.
0: Aí eu já estava satisfeito, estava realizado nesse sentido. E é uma profissão maravilhosa, é uma profissão que a gente fala que não tem rotina, cada dia de um jeito. Embora você tenha os mesmos delitos, mas cada um tem uma história diferente,
1: certo,
0: então não tem rotina. E ali você tem condições de ajudar muita gente. Eu acho que hoje a gente está ali, se você tiver a consciência de fazer um trabalho preventivo, você consegue evitar muita coisa. Então,
1: isso,
0: muitas audiências que a gente faz ali, a gente faz, visa, claro, dentro daquilo que a gente pode fazer, você não vai fazer uma audiência de conciliação de um homicídio,
1: sim,
0: de um roubo, né?
1: Não sei.
0: Movimento. Mas delitos de que a gente pode fazer, que são os delitos de menor potencial ofensivo, situações em que um vizinho se chateia com o outro, ou,
1: certo,
0: né? A gente tenta, na medida do possível, resolver o problema, porque não basta eu botar no papel e encaminhar para o fórum. Se eu fizer isso, eu vou estar sendo meramente reprodutor do problema, vou estar enchendo a pauta do fórum e não vou estar resolvendo o problema das partes. Vou estar só encaminhando para o judiciário. Então, na medida do possível, dentro daquilo que eu posso, obviamente, certo, fazer, que eu tenho a liberdade para fazer, a gente senta com as partes e primeiro a gente tenta exaustivamente com que elas cheguem num acordo por elas mesmas. Porque quando isso acontece, aí você resolveu o problema. E aí a tendência é que essa paz dure muito mais tempo do que você simplesmente empurrar, vai ficar no judiciário até que seja, aconteça as audiências e venha uma decisão, essas partes estão ali em conflito.
1: Sim.
0: Né? Então a gente tenta, na medida do possível, fazer isso. Né? Isso é uma coisa que eu tenho comigo desde que eu, certo, assumi, doutor, que é sentar, ouvir as duas partes sempre. Porque fatalmente, se você ouvir uma só, você vai saber só meia verdade.
1: Verdade.
0: Ouvir as duas,
1: verdade,
0: partes. Né? É, como verdade, dizia, né, um colega da gente, ele falou assim: ó, todo fato tem três versões, né? A versão do autor, da vítima e a verdadeira. Aí,
1: certo,
0: você escolhe qual você quer.
1: Correto. Doutor Cristiano, tem outra pergunta aqui pro senhor. Qual foi o caso mais marcante da sua trajetória profissional, doutor?
0: Olha, pastor, tem vários, né? É difícil, assim, eleger um, porque são muitos.
1: Certo.
0: Mas, assim, que me vem à cabeça agora, assim, que talvez não tenha sido dos maiores casos, mas foi, de certa forma, um caso que chocou todo mundo.
1: Sim.
0: Foi o caso daquele rapaz que matou a namorada aqui, né?
1: Eu sei.
0: Alguns anos atrás. Pela frieza.
1: Sim.
0: Né? Pela frieza, pelo comportamento, isso aí, de certa forma, choca a gente, né?
1: Verdade.
0: Isso deixa a gente triste, né? Deixa a gente,
1: verdade,
0: deprimido,
1: doutor,
0: de ver a que ponto o ser humano pode chegar.
1: Chegar, verdade.
0: Então, acho que esse é um dos que marcou. Tem outros tantos, mas esse marcou porque, além do crime ser brutal, a gente ainda teve que salvar a vida dele, na verdade, porque quando se descobriu,
1: sim,
0: tudo, a população foi pra frente da delegacia com galões de gasolina que queriam botar fogo nele.
1: Certo.
0: E a gente, eu tenho que pensar, eu não posso permitir que a barbárie aconteça, eu tenho que controlar isso, e a gente conseguiu, com muito custo, tirar ele pela lateral, e o pessoal já saiu rapidamente, e eu fui pra frente da delegacia, pedi para as pessoas irem pra casa, que a gente já tinha prendido e que ele já estava indo pro presídio, que não havia necessidade de invadir a delegacia, nem de queimar nada, porque já estava tudo resolvido. Então isso foi um fato que marcou, porque além da brutalidade que foi, a gente ainda teve que,
1: certo,
0: tirar ele, salvar a vida dele ali, de ser linchado, tudo, né? Mesmo a gente também chocado com tudo aquilo, mas a gente tem que cumprir o que está na lei, né? A gente não pode permitir nesse momento que o teu sentimento seja mais forte do que a tua obrigação de cumprir a lei.
1: Verdade. 14 horas e 58 minutos. Nós estamos chegando aqui ao fim do Linha Direta com os Fatos. Doutor Cristiano, qual mensagem o senhor deixa para a população de Barreirinhas e região?
0: Eu vou deixar uma mensagem aqui, pastor, que é relativo hoje ao trânsito.
1: Sim.
0: Quero aqui parabenizar os agentes de trânsito, parabenizar o nosso prefeito, parabenizar o doutor Tiago, porque assim, nós estamos vendo o trânsito realmente melhorar.
1: Verdade, doutor.
0: Agora, infelizmente, tem alguns ainda que são teimosos, né?
1: Sim.
0: Que não aceitam as mudanças para melhor e querem ainda entrar em algumas vezes de forma errada. O que eu peço é consciência para as pessoas. Veja, o trânsito está melhorando. Por que que você quer fazer o contrário daquilo que é o melhor para todo mundo? Por que que você quer entrar contramão numa mão que todo mundo sabe que ficou melhor num sentido único?
1: Isso.
0: Então, assim, é preciso que as pessoas tenham consciência de que a gente cumpre a lei não só pela obrigatoriedade que tem, porque se eu não cumprir, eu vou ser preso, porque se eu não cumprir, eu vou ser multado, porque se eu não cumprir, eu vou ser processado. Você tem que ter a consciência de que você tem que cumprir a lei, porque ela tá ali, porque é o melhor para a convivência social. Então, quando a lei prevê que você tem que parar num sinal vermelho, é porque para poder dar oportunidade de quem tá na outra mão passar sem risco.
1: Sim.
0: Aí a pessoa pega e quer cruzar o sinal vermelho, não quer respeitar a placa de pare, não quer respeitar uma rotatória, não,
1: isso,
0: quer respeitar as pessoas que param em qualquer lugar. Assim, o que eu peço para as pessoas é o seguinte: pare um pouquinho, bote a mão na sua consciência. Você entendeu? Que é tão bom você andar dentro da legalidade, isso vai te trazer uma tranquilidade tão grande que você você não precisa ter medo de nada, você está andando dentro,
1: isso,
0: da legalidade.
1: Mesmo.
0: Agora, a partir do momento que você não respeita, você pode achar uma outra pessoa que também não respeite E aí você vai se chocar, você vai bater, vai criar uma confusão, vai dar uma confusão, entendeu? E você vai ter uma dor de cabeça que você não precisa. Então o que eu peço para as pessoas? Tenham paciência em primeiro lugar. O trânsito não é um lugar para você agir como se você estivesse na sua casa.
1: Verdade, doutor.
0: O trânsito é um lugar em que você tem que ter respeito com as pessoas que estão ali, você tem que ter paciência. Haja com respeito como você gostaria de ser tratado. Se você utilizar isso, você nunca erra na sua vida. Sempre faça para o outro aquilo que você gostaria que o outro fizesse para você. Se você usar essa filosofia, você não erra nunca.
1: Verdade.
0: Né? Então o que eu peço para as pessoas é isso, tá? Meu agradecimento aqui a todos os ouvintes, né? A nossa preocupação é que você saia de casa, mas que você volte. Que você volte inteiro para sua família. Né? As pessoas, só depois que você se quebra é que você dá valor na sua integridade física. Então não espere isso acontecer, tome cuidado. Volte inteiro para sua casa, volte inteiro para sua mulher, para o seu esposo, para os seus filhos, né? Para que você não tenha essa dor de cabeça, não tenha essa dor, não tenha essa preocupação. Né? Então paciência, calma, respire em fundo, que tudo vai dar certo. Né? Não queira ultrapassar os limites. Deus sabe de tudo. Deus no comando sempre.
1: Verdade. Doutor, teve uma operação do DMT, né? O Departamento Municipal de...
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1: O motociclista também irregular. E a gente viu o condutor ali ainda querendo, cheio de razão, mas errado.
0: Exato.
1: Você entendeu? Errado. Né? Então, o que a gente vê hoje? Barreirinhas, você trouxe um assunto aqui importante, a 31 de março. Hoje nós temos, ela é uma mão única.
0: Exato.
1: Você entendeu? E eu achei excelente aquilo ali.
0: Foi a melhor saída.
1: Você entendeu?
0: Foi a melhor saída que tinha pra acontecer. A gente precisava disso. Quantas tava tendo acidente constante ali.
1: Exatamente.
0: São quantas pessoas se mutilando. Quantas pessoas vão ter que perder ainda?
1: Verdade.
0: Né, pastor? Não, a gente não pode, né? A gente tem que evoluir. As pessoas têm que entender que no trânsito existem regras. Você não está andando numa estrada vicinal, numa estrada que vai para um sítio, alguma coisa. Não é. Numa cidade tem regras. E você, se você seguir as regras, ninguém se acidenta. Se você não segue as regras, você está se expondo e expondo outras pessoas a perigo.
1: Verdade, doutor. As pessoas, eu acho que elas não devem esquecer, e quando eles vão tirar a CNH, né? Das aulas teóricas.
0: Perfeito.
1: Né? Porque cada placa, tanto de regulamentação quanto de advertência, ali é 30 quilômetros? É 30.
0: Sim.
1: É 50 é 50. É 40 é 40.
0: Exato. Tem um estudo pra isso. Não é aleatório, né?
1: É verdade.
0: Não é da vontade de quem. Ah, eu vou botar uma placa aqui de 30 porque eu acho que fica bonito.
1: Fica bonito. Assim, não é verdade, doutor. Isso.
0: Um estudo técnico pra ver até que ponto aquela velocidade é segura
1: isso.
0: Pra transitar naquele lugar. É, infelizmente as pessoas acham que não e que querem andar de qualquer jeito. E aí vai gerando consequências, né, aí devastadoras. Porque hoje a gente chega no hospital, são quantos leitos ocupados por pessoas acidentadas?
1: Acidentado.
0: Né? Aí se você precisa de um leito para outro tipo de problema, você não vai ter. Né?
1: Isso.
0: Isso é tão sério, essa questão da responsabilidade das pessoas, da forma como dirigem e como tratam essa questão. Que outro dia teve um evento aqui na sexta-feira passada,
1: sim,
0: ali, e a pessoa simplesmente parou o carro dela na entrada da delegacia. Ou seja, ninguém entrava e ninguém saía.
1: Rapaz, doutor, mas...
0: Você entendeu? E mesmo a gente
1: pra você ver, né,
0: lá, uma pessoa pra avisar no microfone,
1: sim,
0: ela levou mais de uma hora pra aparecer.
1: Pra aparecer.
0: Então, assim, a gente pensa o seguinte...
1: É muita irresponsabilidade.
0: Demais, porque eu queria ver se fosse alguém da família dele que precisasse de um apoio urgente,
1: sim,
0: e a gente não conseguisse prestar.
1: Pois é,
0: como
1: doutor.
0: Como é que ia ser?
1: Verdade.
0: Né? Então, assim, as pessoas têm que começar a entender que a sua atitude, né, causa reflexo para outras pessoas. Então, você tem que tomar cuidado com o que você faz. Você sempre tem que pensar nisso. Bom, se eu agir assim, eu vou estar expondo alguém, vou estar fazendo, né, causando algum problema com alguém. Porque se você simplesmente pensar só em você, é muito fácil, né?
1: Isso.
0: Não, eu vou parar aqui, não tô nem aí. Os outros que desviem de mim. Como é que nós vamos conviver em sociedade desse jeito?
1: Verdade. É. Doutor, outra coisa também que eu acho assim, é que as pessoas têm que se conscientizar. É quando a viatura da polícia, o civil militar, a ambulância, etc., né, dá liberdade para passar.
0: Perfeito.
1: Quer ver, o cara fica na frente e não sai. Eu vim agora há poucos dias, eu venho para cá para a rádio mesmo. E o cidadão na frente da ambulância do Corpo de Bombeiros. Eu digo com toda seriedade, deu vontade de eu dizer para ele: imbecil, sai da frente, deixa. Eles estão trabalhando e eles têm essa liberdade, esse direito. Cara, a lei ampara isso.
0: Exato, gente.
1: Você entendeu?
0: As pessoas já têm que compreender que quando a sirene está ligada, é uma emergência.
1: Emergência.
0: Você tem por obrigação do Código de Trânsito Brasileiro dar passagem.
1: Verdade.
0: Isso não é um luxo, não é nada, é uma obrigação. Você entendeu? Então, assim, as pessoas têm. Às vezes a pessoa faz até de pirraça.
1: De pirraça, verdade.
0: De deixar o carro na frente para dificultar. Para quê? Eu queria ver se fosse um familiar dessa pessoa que estivesse precisando da emergência.
1: Da emergência.
0: Precisando da polícia, né?
1: Verdade. Lamentavelmente, doutor Cristiano, acontece as situações no trânsito, né? E a gente sabe que, a minha esposa, a Sueli, quero até mandar um alô pra minha esposa, né, que tá ouvindo a gente.
0: Um abraço,
1: a Sueli Gomes, né? E eu sempre, ela sempre, quando nós estamos viajando, né, doutor? Eu confesso com toda seriedade. Eu passei 2 anos com um carro, eu nunca peguei uma multa, né? E aí eu peguei outro carro e eu me lembro que veio um amigo meu, né? E ele veio aqui, ele tem uma oficina, né? Muito gente boa, rapaz. E aí eu disse assim: irmão, chegou lá no Mineiro, dá pra você levar o carro pra ele assim, que o carro eu tinha comprado de pouco, né? Ele disse assim: pastor, vou pegar o carro. Olha que ele pegou, assim, pastor, tá desalinhado. Mas vou alinhar ele pro senhor. Disse: tá bom, meu filho. E aí, nessa época tinha um radarzinho, um pardalzinho bem na ponte ali de Rosário. Rapaz, eu acho que ele não viu isso. E aí lá ele pegou a multa. Aí um amigo meu disse assim: avó, não era você que vinha dirigindo não, pra pegar uma multa, senão não era meu não. Não era eu não. Então, assim, eu acho que todos que são condutores de veículo, eles têm que ter esse conhecimento, né, doutor? Claro. Porque o trânsito é algo muito sério.
0: Exatamente.
1: Qualquer vacilo tem um sinistro, porque você não prestou atenção e não estudou para isso.
0: Perfeito,
1: né?
0: Perfeito. Né? E assim, isso. E toda vez que você comete uma situação dessa, você está se expondo e expondo outras pessoas, né, pastor?
1: Verdade.
0: É uma situação que a gente tem que chamar a atenção das pessoas, né? A vida é muito preciosa, a integridade física é muito preciosa para você desperdiçar. Ah, porque eu tô com pressa. Gente, isso não justifica você arriscar sua vida, sua integridade, ficar de pressa.
1: Verdade. E outra coisa, doutor Cristiano, eu acho que as pessoas que não estudam a legislação, porque tem as placas e também tem os sinais. Na pista, na via, no chão da via. Eu acho que muitos pensam que aquilo ali é um enfeite. Mas tudo aquilo ali é regra do trânsito brasileiro, do código do trânsito brasileiro.
0: A gente sabe que a gente teve aqui uma defasagem muito grande nessa parte de trânsito, né? Agora que a gente tá avançando tudo. Mas as pessoas precisam compreender que isso é necessário organizar a nossa cidade. A gente não pode viver num caos.
1: Isso, verdade, urbano, doutor.
0: Né? É necessário. E assim, infelizmente, né, a gente tem que botar o dedo na ferida muitas vezes, né? E só assim pra gente conseguir resolver o problema, né? Porque a gente vai ter que consertar, a prefeitura, o estado tá fazendo a parte dele no sentido de arrumar as ruas, sinalizar. Só que não basta isso, você tem que, se o motorista não se conscientizar de cumprir, o trânsito vai melhorar até um certo ponto e não vai melhorar mais do que aquilo, porque para melhorar mais do que aquilo, precisa de você, condutor, colaborar.
1: Verdade.
0: É você que está dirigindo que faz o trânsito, né?
1: Isso.
0: Por melhor que seja a malha, por melhor que seja a engenharia dele, mas se o motorista não colaborar, a gente nunca vai ter um trânsito adequado. Né?
1: Adequado. Então, para encerrar nossa conversa, doutor, que eu quero concluir aqui, eu falo da minha esposa. O que acontece? Quando a gente vem e ela olha assim, vê um carro devagar na frente, Heitor, vai no celular. Pode ter certeza. Né? Rapaz, quando ela passa e vê alguém no celular, entendeu? Ela fica brava, a mulher fica brava.
0: Pois é, ela tá certa. Porque, pastor, ó, eu vou dar um exemplo aqui, me desculpe tomar o tempo.
1: Fica à vontade, doutor, não? Fica à vontade.
0: Veja só, se você estiver rodando a 72 km por hora, veja só, não é nem 80.
1: Isso.
0: Tá? Na estrada é permitido 80, alguns lugares 100, alguns lugares até 120.
1: Isso.
0: Né? Mas se você tiver 72 km por hora, significa que você tá andando a 20 metros por segundo.
1: Verdade, doutor.
0: Ou seja, um segundo de distração teu com o celular ou com qualquer coisa que você esteja mexendo, você vai ter percorrido uma distância de 20 metros.
1: E é isso mesmo. Verdade.
0: Então, as pessoas às vezes não têm noção do que é isso. Meça, você que não sabe, meça o que é 20 metros. Pare seu carro, dê 20 passos para frente aproximadamente e você vai ver o que ele anda em um segundo. Ou seja, numa piscada de olho que você dá ali no teu celular, ele andou 20 metros.
1: É isso mesmo.
0: Ou seja, para você causar um acidente, para você atropelar uma pessoa, para você... Olha, gente, é mais grave... Há mais índices de acidente com pessoas mexendo no celular do que com pessoas embriagadas no volante.
1: Acredito.
0: Então as pessoas têm que ter essa... Não é possível que as pessoas não tenham essa consciência. Se você precisa conversar, encoste. Encoste o seu carro, a sua moto, converse com quem você quer conversar, depois siga a sua viagem. Para você não correr o risco de se acidentar, você se machucar ou machucar alguém.
1: Alguém. Preservando a vida, né, doutor?
0: Preservando a vida, exatamente. É isso aí.
1: 15 horas e 11 minutos, doutor Cristiano, agradecendo o senhor, conversa muito boa, né, e esperamos que o senhor venha mais vezes aqui na Rádio Mania, no programa Linha Direta com os Fatos.
0: Eu agradeço demais a todos os ouvintes, ao senhor, a pastora, enfim, né, você que teve aí a paciência de ficar ouvindo a gente aqui, né.
1: Para nós é uma honra ter o senhor aqui, doutor.
0: Eu agradeço demais mesmo a população, quero dizer que a delegacia está de portas abertas, você que precisa de alguma coisa, quer tirar uma dúvida, está agoniado com alguma coisa, vá lá, me procure, peça para falar comigo que eu posso ter certeza que eu vou te atender.
1: Então
0: é isso, um abraço a todos os ouvintes, um abraço, pastor, muito obrigado.
1: Nós que agradecemos.
0: Pela oportunidade, né, e que Deus abençoe a todos.
1: Amém. Muito bem, ficamos por aqui, em cima de 15 horas e 12 minutos, agradecemos a você, agradecemos o doutor Cristiano por aceitar nosso convite, está mais uma vez conosco aqui no programa Linha Direta com os Fatos, na Rádio Mania BHS. Amanhã estamos de volta em cima das 14 horas com mais um Linha Direta com os Fatos.
2: Três e treze.

0: Obrigado,
1: César Velotti. Fabiano, faz barulho pros meninos aí, gente.
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1: Uma das preferidas da minha vida, viu?
2: Eita, obrigado.
1: Que honra. Muito obrigado.
2: Comece.
1: Pois bora.

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2: Fred Fabrício, Cleiton Romário, é tapa no volante agora. Agora a playlist é só os bravos.

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1: E aqui chegou ela! Oi,

0: E hoje o Ferinha tá do look alinhado. A loja, a marca que veste o Ferinha, de Santana pra Bahia. Coisa linda. Grava aí por gentileza um vídeo, vai. Fala galera do meu Instagram, gente, tô aqui na cidade de Tucano,
1: Sim, pra do jogo, camarote, divulgando tudo.

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1: 4:42.
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0: Quem gostou faz barulho, Maceió! Muito obrigado, gente. Aê!
1: Oi, boa tarde!
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0: 5:17.
1: Fim de tarde.
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0: Garcia.
1: Sim, quanta honra.
2: Deus abençoe sempre o seu trabalho, viu, seu projeto.
1: Obrigado demais, cara.
0: Gente, por favor, façam muito barulho. Muito barulho. Henrique Juliano na parte.

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1: 5:28. 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

0: Obrigado pela oportunidade.
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2: Essa aqui eu sinto um trem diferente, viu, gente? Puxa daí, que eu...

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4: Teve uma vez pra tomar cachaça. Simbora, meu filho.

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1: 7h42.
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1: Falar de amor, meu velho.
2: Aqui, olha lá, meu velho.
1: A gente não pode fugir disso.
2: Não tem jeito, né, cara? A vida de todo mundo é assim.
1: Vambora.

0: 8 horas.
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1: 8:15.
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0: meia. 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

0: obrigado, meu amigo. Que
1: junto,
0: é isso?
1: Tamo junto.
0: Que é isso? Que honra, sem palavras.
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3: 8:50.
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